0: Zoki na Monde Sima, na sua antena da Rádio Moçambique Entete, nesta madrugada, amigão.
1: Dário Valim.

0: Na nossa senda de proporcionar-lhe bom ambiente da madrugada, vamos trazer aqui o Ressonância das Músicas.
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1: Boa noite, Tete. Prepare o seu receptor porque está a começar mais uma edição do Ressonância das Músicas com Amarildo Roberto. O programa passa a acontecer nas noites de sábado a partir das 23 horas e 10 minutos. Hoje o nosso programa é uma ponte estendida sobre o tempo. Vamos navegar pela nostalgia vibrante dos anos 90. Senhoras e senhores, bem-vindos! Para abrir o baú das memórias, nada melhor do que a elegância personificada. No início dos anos 90, a orquestra Marrabenta Star de Moçambique não estava apenas a tocar, estava a levar a nossa alma para os grandes palcos do mundo. Sob a liderança de Mestre Wazimbo, este grupo deu a Marrabenta uma roupagem de Big Band. Oi, são este arranjo de metais e o dedilhar da guitarra que chora e ri ao mesmo tempo. É a sofisticação urbana de Maputo transformada em som global.

escutar no Aululuana é sentir o cheiro das noites quentes da nossa capital, Maputo. Esta música foi um dos maiores embaixadores culturais de Moçambique, provando que a nossa rítmica tinha lugar nos festivais mais exigentes da Europa. Foi a década em que percebemos que a nossa marraventa era, de facto, uma estrela. Enquanto nós poríamos a nossa marrabenta, o mundo parava para ver o rei do pop redefinir as fronteiras da música e da imagem. Em 1991, Michael Jackson lançava Black or White. Tecnicamente, esta música é um prodígio de fusão. Começa com um riff de guitarra elétrica que podia ser de uma banda de hard rock e desliza suavemente para um dance pop hipnótico. Michael estava no auge da sua capacidade de ditar as regras da indústria global.

Black or White, de Michael Jackson. Esta faixa não foi apenas um sucesso de vendas, foi um manifesto. O uso de tecnologia de ponta no videoclipe e a mensagem direta contra o racismo fizeram desta música o hino de uma geração que acreditava que o futuro seria sem cores e sem barreiras. Michael Jackson ensinou-nos que o pop podia ter uma consciência social profunda. Regressamos ao solo pátrio para saudar aquela que é, por direito próprio, a nossa diva eterna. Nos anos 90, Mingas personificava a fusão perfeita entre a raiz e o requinte. Com Avassate Valdomo, ela pegou na essência da cultura chop e elevou-a a um patamar de jazz africano sem precedentes. Reparem na complexidade melódica e na forma como a voz de Mingas domina as notas com uma autoridade que só as grandes mestras possuem. Escutem.

Esta música é uma homenagem à força e à dignidade da mulher moçambicana. Mingas provou que a música de intervenção e de celebração cultural podia ser extremamente harmoniosa e tecnicamente desafiante. Uma pérola que continua a brilhar em qualquer antologia da nossa música. Fora de Moçambique, se os anos 90 tivessem uma voz única, seria a dela. Em 1992, com a banda sonora de O Guarda-Costas, Whitney Houston atingiu o que muitos consideram a perfeição vocal. Em I'll Always Love You, que vamos já ouvir, a técnica de Whitney é de outro planeta. A capacidade de começar a música numa capela quase sussurrando e terminar com aquela explosão de potência controlada é algo que ainda hoje é estudado em todas as escolas de canto. E...

A música pop nunca mais foi a mesma depois desta interpretação, sem dúvida. Whitney Houston trouxe uma dignidade de gospel para o topo das tabelas de vendas, provando que o sentimento puro, quando aliado a uma técnica irrepreensível, tem o poder de unir corações em qualquer canto do planeta. Mas nem tudo era reflexão. Os anos 90 em Moçambique também foram tempos de celebrar a vida com alegria contagiante. Vindo do bairro de Mavalande, apareceu, no meio da década 90, aquele que veio a revelar-se como sendo o maior poeta da música ligeira moçambicana, o genial e inimitável Jeremias Nguenha.

A música ligeira moçambicana, desde o seu início, teve brilhantes poetas e excelentes lyricistas. Contudo, Nguanha levou a poesia a um outro nível e deu um outro significado ao protesto. O hino Vada Voz, que ouvimos, não diminuiu em nada com o passar dos anos, nem a sua força rítmica, nem a atualidade da sua letra, e continua a surpreender passados tantos anos. Voltamos a fazer uma volta pelo mundo. Em meados da década 90, o hip-hop mundial recebia uma transfusão de alma vinda de Nova Jersey. Os Fugees reinventaram um clássico e deram-nos a voz de Lauryn Hill. Strumming my pain with his finger. Tecnicamente, esta música é brilhante pela sua simplicidade. Ou seja, uma batida de bateria seca e marcada, uma linha de baixo profunda e, por cima de tudo, uma interpretação vocal que mistura a suavidade do sol com a atitude do rap das ruas.

Com este tema, o hip-hop provou que podia ser sofisticado, melódico e universal, sem perder a sua essência urbana. Lauryn Hill tornou-se o rosto de uma nova feminilidade na música negra, inspirando milhares de jovens raparigas de Moçambique e no mundo a buscarem a sua própria voz. E em Moçambique, o ano de 1997 marcou uma viragem na nossa indústria com o lançamento do álbum Afrikita. Stewart Sukuma trouxe uma frescura que a nossa música precisava. Feliz Minha é um monumento à produção musical. Percussão orgânica, arranjos de metais brilhantes e uma guitarra que convida o movimento de dançar. Stewart Sukuma soube ler o que o mundo queria ouvir de África. Uma música alegre, bem produzida e profundamente autêntica.

Stewart Sukuma é um visionário que soube construir pontes. Feliz Minha não era apenas uma canção de sucesso. Era a prova de que o potencial moçambicano podia competir de igual para igual com qualquer produção internacional. Foi o som que nos fez sentir orgulho da nossa modernidade. Já no final da década, a fechar a nossa lista dos anos 90, um mestre da guitarra provou que o talento não tem prazo de validade. Carlos Santana uniu-se a Rob Thomas para criar Smooth. Ouçam como a guitarra de Santana fala. Ela responde à voz, cria diálogos. Ela tem um sotaque latino que é, no fundo, descendente direto da rítmica africana. E o rock a render-se ao balanço dos trópicos.

0: Este tema foi um fenómeno absoluto, dominando as rádios e ganhando Grammys. Foi a prova de que a fusão de estilos, neste caso o rock latino com o pop, era a fórmula mágica para fechar um milênio com energia positiva e muita dança. E assim encerramos o nosso programa. Canções que não foram apenas sucessos, foram as coordenadas geográficas de uma década que nos moldou a todos. Viajamos do requinte da Marrabenta Star à força vocal de Whitney Houston, provando que a música dos anos 90 tinha uma alma que o tempo não consegue apagar. O Ressonância das Músicas vai, mas volta para a semana às 23 horas e 10 minutos do sábado. Eu sou o Amarildo Roberto. Até para a semana. Deixe que boa música toque a sua alma.
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Amarildo Roberto, habitual presença às madrugadas, aliás, ele também o faz aos sábados. Foi a matéria que trouxe neste sábado, que tanto recém-terminado, o Ressonância e também muita informação neste programa.

Estivemos com mais umas inspiras musicais, ritmo musical a marcar o nosso encontro neste domingo 17 de maio.

Pois bem, amigo ouvinte, estamos prestes a concluir o nosso percurso na madrugada amiga de 17 de maio e esperamos que aquilo que projetou para ser feito durante o dia seja, portanto, executado com perfeição.

É tudo o que havíamos trazido para partilhar consigo neste nosso encontro, em que esteve na companhia da Rádio Moçambique, em Tete, com Orlando Krenekes na locução. A emissão a seguir será através dos colegas da língua Tinhanja. Da minha parte, dê-me licença. Até uma próxima oportunidade.

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1: Bom dia, as notícias a esta hora apresentadas por Nelson Moura. O Presidente da República diz que haverá reformas no modelo de comercialização agrícola no país para valorizar o interveniente nacional. Daniel Chapo fez saber que o governo já está a trabalhar para a não proliferação de intervenientes estrangeiros que aliciam famílias camponesas nas comunidades a venderem os seus excedentes. O chefe do Estado falava este sábado em Rabaul, província de Nampula, na cerimónia de lançamento da campanha de comercialização agrícola 2026.
2: Já começamos a trabalhar nisso, no que toca às leis, para fazer reformas, por forma que na localidade, no posto administrativo, na povoação, só chegue o nacional com preço definido para fazer a compra do produto.
1: O Presidente da República, Daniel Chapo, sublinhou que da previsão de produção agrícola de 21 milhões e 300 toneladas, 14 milhões e 515 mil toneladas vão para a comercialização agrícola 2026, lançada oficialmente este sábado na Vila de Rabaul, em Nampula. Na província de Tete, as autoridades reforçam a vigilância ao longo da linha de fronteira para travar a venda de excedentes agrícolas em alguns países do Interland. A medida visa fortalecer a dinâmica económica nacional através da valorização das transações comerciais realizadas em Metical. Segundo o governador de Tete, Domingos Viola, o reforço do controlo fronteiriço aliado à disponibilização de financiamento para comerciantes e agentes económicos poderá incentivar os produtores a canalizarem seus produtos para os mercados formais.
3: Queremos evitar que os estrangeiros possam ir até as machambas comprar gergelim, possam ir até as machambas comprar soja, possam ir à machamba comprar feijões ou milho. Essa atividade vai ser exclusivamente para moçambicanos. Mas para tal, precisamos também de ter preços de referência para não haver um aproveitamento entre nós. Queremos que com essa política o produtor saia com vantagem competitiva.
1: Domingos Viola falava este sábado em Moatize no lançamento da campanha de comercialização agrícola 2026. Trânsito rodoviário na Estrada Nacional número 1, no posto administrativo de Chicumban, distrito de Limpopo, em Gaza. O contacto é com Horácio Dengo, com o essencial da informação.
4: Já foi restabelecido o trânsito rodoviário na Estrada Nacional número 1, no posto administrativo de Chicumbane, distrito de Limpopo, em Gaza, que esteve condicionado no final da tarde deste sábado por conta de atos de vandalismo protagonizados pela população local, que decidiu

0: bloquear esta via pública. Em causa estava a reivindicação da população de Escumbane, que amotinou-se no comando estatal ao longo da estrada, alegando querer fazer justiça privada por conta do assassinato de um jovem taxista ocorrido esta sexta-feira. O restabelecimento normal da circulação rodoviária na N1 em Escumbane foi dado a conhecer pelo porta-voz da PRM em Gaza, que disse que a polícia fez de tudo para desbloquear a situação, dispersando os populares que haviam bloqueado a via. Júlio Nhamussa garantiu que, fora dos danos materiais, não houve registro de perdas de vidas humanas.
1: A polícia esteve lá, conseguiu controlar os que exigiam a soltura dos indiciados para a posterior linchá-los.
0: Porta-voz da PRM em Gaza, Júlio Nhamussa, confirmando a reabertura da circulação normal de viaturas na Estrada Nacional número 1 em Escumbane, que esteve condicionada no princípio da noite deste sábado por conta de atos de vandalismo protagonizados pela população local. Horácio Dengo, em Xai-Xai.
2: 17 pessoas suicidaram-se no primeiro trimestre deste ano na província de Inhambane. O número representa um aumento em 4 casos em relação ao igual período de 2025. São apontadas como causas deste fenómeno o consumo de drogas, a acusação de feitiçaria, depressão e diagnóstico de doenças crónicas. Segundo o porta-voz do Comando Provincial da PRM em Inhambane, Derek Tufuman, a corporação está a potenciar a sensibilização das comunidades e líderes religiosos sobre o combate ao suicídio.
3: Através de reuniões de ligação polícia-comunidade, contacto interpessoal, todos em conjunto buscamos aqui trazer uma consciencialização à sociedade sobre a necessidade de desvencilhar-se desta prática nociva. Sentimos a necessidade de aprofundarmos cada vez mais a relação com as comunidades. Sentimos a necessidade de irmos cada vez mais a fundo, atingir os pontos mais recônditos e transmitir estas informações que são úteis para que a nossa sociedade evite, portanto, envolver-se nestas práticas de suicídio.
2: Adere Tofuman, porta-voz do Comando Provincial da PRM em Inhambane. No desporto, a Seleção Nacional de Futebol de Sub-17 defronta este domingo a similar do Mali, em partida válida para a segunda jornada da Copa Africana das Nações que decorre no Reino de Marrocos. O jogo tem início marcado para as 21 horas do nosso país. Na primeira jornada, Moçambique perdeu diante da Tanzânia por 3-0, enquanto o Mali empatou sem golos diante de Angola. No estrangeiro, o presidente da Somália, Hassan Sheikh Mohamud, prolongou o mandato até 15 de maio de 2027. A prorrogação acontece após as negociações para a transição do processo político com a oposição terem fracassado, dando continuidade à crise política no país. O tempo, as cidades de Tete e Pemba poderão restar este domingo 31 graus centígrados de temperatura máxima, seguidas por Vilanculo com 30 graus. Inhambane, Beira e Quilimane 29, Xai-Xai e Nampula 28, Maputo 27, Xinga 24 e por fim Chimoio 22 graus centígrados de temperatura máxima. Apresentamos as notícias próximas à meia-noite.

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2: Quero ouvir das notícias a seguir apresentadas por Adérito Lipang. Adérito, bom dia.
3: Sérgio Guissamulli, ouvinte, muito bom dia. O presidente da República diz que haverá reformas no modelo de comercialização agrícola no país para valorizar o interveniente nacional. Daniel Chapo fez saber que o governo já está a trabalhar para a não proliferação de intervenientes estrangeiros que aliciam famílias camponesas nas comunidades a venderem os seus excedentes. O chefe de Estado falava este sábado em Rebaue, província de Nampula, na cerimónia de lançamento da campanha de comercialização agrícola 2026.
4: Já começamos a trabalhar nisso, no que toca às leis, para fazer reformas, por forma que na localidade, no posto administrativo, na povoação, só chegue o nacional com preço definido para fazer a compra do produto.
3: O presidente da República, Daniel Chapo, sublinhou que da previsão de produção agrícola de 21 milhões e 300 toneladas, 14 milhões 515 mil toneladas vão para a comercialização agrícola nesta campanha lançada oficialmente este sábado na vila de Ribaue, em Nampula. E na província de Tete, as autoridades reforçam a vigilância ao longo da linha de fronteira para travar a venda de excedentes agrícolas em alguns países do Interland. A medida visa fortalecer a dinâmica económica nacional através da valorização das transações comerciais realizadas em Metical. Segundo o governador de Tete, Domingos Viola, o reforço do controle fronteiriço aliado à disponibilização de financiamento para comerciantes e agentes económicos poderá incentivar os produtores a canalizarem os seus produtos para os mercados formais.
5: Queremos evitar que os estrangeiros possam ir até as machambas comprar gergelim, possam ir até as machambas comprar soja, possa ir a machamba comprar feijões ou milho. Essa atividade vai ser exclusivamente para moçambicanos. Mas para tal, precisamos também de ter preços de referência para não haver um aproveitamento entre nós. Queremos que com essa política o produtor saia com vantagem competitiva.
3: O governador de Tete, Domingos Viola, falava este sábado em Moatize no lançamento da campanha de comercialização agrícola 2026. 17 pessoas suicidaram-se no primeiro trimestre deste ano na província de Inhambane. O número representa um aumento em 4 casos em relação ao igual período de 2025. São apontadas como causas deste fenómeno o consumo de drogas, a acusação de feitiçaria, depressão e diagnóstico de doenças crónicas. Segundo o porta-voz do Comando Provincial da PRM em Inhambane, Adérito Ofumane, a corporação está a potenciar a sensibilização das comunidades e líderes religiosos sobre o combate ao suicídio.
6: Através de reuniões de ligação polícia-comunidade, contacto interpessoal, todos em conjunto buscamos aqui trazer uma consciencialização à sociedade sobre a necessidade de desvencilhar-se desta prática nociva. Sentimos a necessidade de aprofundarmos cada vez mais a relação com as comunidades. Sentimos a necessidade de irmos cada vez mais a fundo, atingir os pontos mais recônditos e transmitir estas informações que são úteis para que a nossa sociedade evite, portanto, envolver-se nestas práticas de suicídio.
3: Adérito Ofumane, porta-voz do Comando Provincial da PRM em Inhambane. No desporto, a Seleção Nacional de Futebol de Sub-17 defronta hoje a similar do Mali em partida válida para a segunda jornada da Copa Africana das Nações, que decorre no Reino do Marrocos. O jogo tem início marcado para as 21 horas do nosso país. Na primeira jornada, Moçambique perdeu diante da Tanzânia por 3-0, enquanto o Mali empatou sem golos diante de Angola. Notas do estrangeiro, o presidente somaliano Hassan Sheikh Mahmoud prolongou o mandato

0: Até 15 de maio de 2027, a prorrogação acontece após negociações para a transição do processo político com a oposição terem fracassado, dando continuidade à crise política no país. Líderes das comunidades moçambicanas na província sul-africana de KwaZulu-Natal queixam-se de alegado mau funcionamento do posto fronteiriço da Ponta do Ouro e do posto de controle policial de Salamanga, no distrito de Matutuíne, província de Maputo. Correspondente Eduardo Figurão.
1: Estas queixas foram apresentadas na recente reunião que estes líderes mantiveram na cidade de Durban com a alta comissária de Moçambique na África do Sul, Maria Gustava. A embaixadora Maria Gustava prometeu canalizar as preocupações ao ministro do Interior e às alfândegas de Moçambique. E para além do encontro com líderes das comunidades moçambicanas, a embaixadora moçambicana manteve um encontro de cortesia com o governador de KwaZulu-Natal, com quem abordou várias questões, incluindo a documentação de moçambicanos nascidos na África do Sul e as manifestações contra estrangeiros africanos. Eduardo Figurão, Joanesburgo.
0: Fechamos com um resumo das temperaturas máximas previstas para hoje nas principais cidades. Tete e Pemba poderão registrar 31 graus centígrados de temperatura máxima, seguidas por Vilanculo com 30 graus. Inhambane, Beira e Quelimane 29, Xaxé e Nampula 28, Maputo 27, Lixinga 24 e, por último, Chimoio com 22 graus centígrados. Apresentamos as notícias das 7, as próximas, quando forem 9 horas.
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0: Negro mesmo no mundo.
1: Você
0: não,
1: branco,
0: os brancos se ajudam entre os brancos. Os mulatos se ajudam entre os mulatos. E os negros se deixam entre os negros. Meu irmão, não vale a pena. Deixa disso, meu irmão. Não, essa nossa raça não tem muitos problemas.
2: Isso é complexo.
0: Meu irmão, Vitor, seu top, vai embora.

Há quem quando lhe dizem: ei, casa fica bem escura, só desgosto no rosto. Agora lhe diz o contrário: casa fica bem clarinha. 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

constrói. Podes me chamar até de treta, pateta ou careta, mas uma coisa é certa: a nossa sociedade precisa de uma mudança de mentalidade. Eu não sou racista, sou realista. Eu não tenho nada contra latões nem bulas. Digo isso no fundo do coração. Eles não se dão de superiores, nós é que nos sentimos inferiores.

0: economia no âmbito da iniciativa do governo industrializar Moçambique. O setor da pecuária em Gaza está a fazer levantamento dos danos provocados pelas cheias e inundações na rede de infraestruturas sanitárias de tratamento do gado para a sua recuperação. Trata-se de tanques carrasicidas e mangas de tratamento que foram atingidas pelas enxurradas deste ano em vários distritos da província. O chefe do Departamento de Pecuária na Direção Provincial de Agricultura e Pescas em Gaza, Sérgio Maneno, anotou que as mangas de tratamento de gado construídas com material precário são as que sofreram mais danos por conta da fúria da água das cheias.
1: Nós temos tanques, temos corredores melhorados e temos corredores, aqueles precários que são feitos de pau a pique. E certamente teremos que melhorar alguns corredores a pau a pique para servir como centro de intervenção. E temos lá os técnicos que estão a fazer esse levantamento para podermos intervir e vacinarmos animais.
0: Entretanto, Sérgio Maneno garante que neste momento em Gaza decorre a bom ritmo a campanha de vacinação de gado contra os carbúnculos hemático e sintomático, apelando os criadores para levarem seus animais aos postos de imunização, onde são esperados mais de 570 mil bovinos. E ainda em Gaza foi restabelecido o trânsito rodoviário na Estrada Nacional número 1, no posto administrativo de Xikumbane, distrito de Limpopo. O trânsito esteve condicionado no final da tarde deste domingo por conta de atos de vandalismo protagonizados pela população bloqueando esta via pública. O detalhe é por Horácio Dengo.
2: Em causa estava a reivindicação da população de Xikumbane, que amotinou-se no comando estatal ao longo da estrada, alegando querer fazer justiça privada por conta do assassinato de um jovem taxista ocorrido esta sexta-feira. O restabelecimento normal da circulação rodoviária na N1 em Xikumbane foi dado a conhecer pelo porta-voz da PRM em Gaza, que disse que a polícia fez de tudo para desbloquear a situação, dispersando os populares que haviam bloqueado a via. Linha Moça garantiu que fora dos danos materiais não houve registro de perdas de vidas humanas. Horácio Dengo, em Xai-Xai.
0: Enquanto isso, fiéis da Igreja Católica na Arquidiocese de Maputo pedem união e coesão dos moçambicanos para fazer face aos desafios impostos pela conjuntura internacional. Para os entrevistados pela Rádio Moçambique, por ocasião da peregrinação anual ao Santuário de Nossa Senhora de Fátima em Namaacha, província de Maputo, a união e coesão pode ser a chave para os atuais desafios que o país atravessa.
3: O país enfrenta vários tipos de desafios. Nós temos que ter amor ao nosso próximo. Em todas aquelas nossas ações, nós temos que nos colocar no lugar do outro. Sejam pessoas que estejam a passar fome, sejam pessoas que estão a passar uma variedade de dificuldades.
4: Face às dificuldades, tem que buscar mais a Deus e pedir a intercessão da Nossa Senhora para que não só os seus intentos sejam respondidos, mas também que haja um bocado de calmaria e harmonia no meio social.
5: Que mantenhamos a calma, o respeito mútuo e não só colocar as nossas intenções, orações, não só a Maria, a Deus. Acreditamos que nem todo mundo é católico, tem suas outras crenças, mas acredito que todo mundo tem apenas um só Deus, um só Pai. Então podemos depositar as nossas orações, as nossas dificuldades, para que o Pai olhe por nós e olhe também principalmente para esse país.
0: Na noite deste sábado, os jovens da Igreja Católica realizaram uma vigília de orações para, entre vários assuntos, rezarem pelo bem-estar social. Breve nota do desporto, a Seleção Nacional de Futebol de Sub-17 defronta hoje a similar do Mali em partida válida para a segunda jornada da Copa Africana das Nações, que decorre no Reino do Marrocos. O jogo tem início marcado às 21 horas. De Moçambique. Na primeira jornada, Moçambique perdeu diante da Tanzânia por 3-0, enquanto o Mali empatou sem golos diante da Angola. No estrangeiro, a Organização Mundial da Saúde, OMS, declara emergência de saúde pública de âmbito internacional, o segundo nível mais elevado, face ao surto de ébola na República Democrática do Congo e no Uganda. De acordo com um comunicado divulgado pela OMS, o diretor-geral da Organização Tedros Adhanom Ghebreyesus determinou que o vírus constitui uma emergência de saúde pública de âmbito internacional, mas não preenche os critérios para uma emergência pandémica. Dados mais recentes indicam que o surto já causou pelo menos 88 mortos, com 336 casos suspeitos na República Democrática do Congo. No Uganda foram reportados 2 casos confirmados.

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1: 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As autoridades da província de Tete reforçam a vigilância ao longo da fronteira, dizia eu, ao longo da linha de fronteira, com vista a travar a venda desenfreada de excedentes agrícolas para alguns países do Interland. Para o efeito, foram implantados intervenientes comerciais nos distritos considerados potencialmente produtivos, numa estratégia destinada a controlar parte significativa, dizia, da produção agrícola e garantir...

bastante de financiamento para comerciantes e agentes econômicos, poderá incentivar os produtores a canalizarem os seus produtos para os mercados formais. O chefe adjunto da Brigada Central da Frelimo, de assistência à província de Tente, está satisfeito com o nível de engajamento da população na produção agrícola e outras ações em prol do desenvolvimento econômico do país. Danilo Teixeira fez este e outros pronunciamentos este sábado em conferência de imprensa que marcou o fim da sua visita de trabalho de 5 dias à província de Tete. Segundo Danilo Teixeira, é importante que a população continue a apostar na produção de comida, aproveitando as potencialidades agrícolas existentes na província. Nesta visita de 5 dias à província de Tete, Danilo Teixeira, onde divulgou as decisões saídas da quinta sessão do Comitê Central da Frelimo. A população da localidade de Cachembe, no distrito de Barara, em Tete, vai contar a breve trecho com uma unidade sanitária e escola técnica profissional. Esta é a resposta à preocupação da população daquele ponto da província de Tete, apresentada a membro da Brigada Central da Frelimo, Samaria Tovela, que esta sexta-feira trabalhou no povoado de Muxamba. Tovela disse que as preocupações apresentadas pela população fazem parte das prioridades, porque a palavra de ordem é garantir o bem-estar das comunidades. Samaria Tovela indicou que para o distrito de Marara já existem igualmente instalações que podem ser apetrechadas e transformadas em unidade sanitária. A Frelimo Entete assegura que a província poderá registrar nos próximos tempos o aumento do fluxo de viaturas destinadas ao escoamento de mercadorias, com o avanço dos trabalhos de manutenção da Estrada Nacional número 7, considerada estratégica para o reforço da ligação entre Moçambique e os países do interior. A garantia foi dada pelo membro do Comitê Central da Frelimo, Domingos Viola, no quadro da divulgação das orientações saídas da quinta sessão do Comitê Central do Partido. Segundo Domingos Viola, a reabilitação do N7 poderá impulsionar a circulação de bens e serviços, facilitar o transporte de produtos diversos e dinamizar a atividade econômica da província de Tete, sobretudo nas zonas com forte potencial comercial e agrícola. Destacou ainda que a melhoria das infraestruturas rodoviárias constitui uma das prioridades para fortalecer, dizia, a integração regional, promover o desenvolvimento econômico e garantir melhores condições de mobilidade para transportadores e populações. Arranca esta segunda-feira na Vila de Estima, sede distrital de Cahorabassa, em Tete, a formação técnico-profissional promovida pela Associação Juvenil de Profissionais Empreendedores. Nesta primeira fase, foram inscritos 73 jovens para os cursos de eletricidade instaladora e serralharia mecânica. As aulas decorrerão durante 3 meses nas instalações da Escola Secundária do Vale de Estima, segundo deu a conhecer o Diretor Distrital de Educação, Juventude e Tecnologia de Cahorabassa, Manuele Mangolomera. No âmbito destas formações de curta duração, o administrador do Distrito de Cahorabassa, Mendes Cardoso, apelou maior dedicação e entrega dos formandos. Decorre com normalidade o inquérito de orçamento familiar 2025-2026 ao nível da província de Tete. Trata-se de um processo que iniciou em agosto do ano passado e termina no mesmo mês deste ano. O delegado do Instituto Nacional de Estatísticas, em Tete, disse que os trabalhos das brigadas deste trabalho, assim como dos outros semelhantes, têm sido bem acolhidas pelas comunidades. Segundo Marcelo Amões, acredita que, apesar de alguns constrangimentos encarados no terreno, os objetivos vão ser alcançados. Finalizo com o desporto. A União Desportiva de Sonco recebe esta tarde, no campo da HCB, a Associação Black Bull, em jogo da quarta jornada do Moçambola 2026. O jogo tem lugar às 15 horas. Ainda para a mesma jornada, o Xangal Tete recebe esta segunda-feira, ou seja, amanhã, o Ferroviário de Maputo. O Distrito de Bangu em Tete promete estar em peso na fase provincial de jogos de futebol.

0: Esportivo de Escolares, Maitus 2026, sublinhando que quer destacar-se nas modalidades de futebol e voleibol em ambos os sexos. Betinho Vicente, diretor distrital da Educação, Juventude e Tecnologia em Xangara, em Mau, dizia, disse que está a se fazer os últimos acertos no tocante à aquisição de toda a indumentária da delegação de Mau a este evento desportivo estudantil. Nas seis modalidades desportivas que Mau irá competir na fase provincial dos Jogos Desportivos Escolares neste maio, nomeadamente handebol, atletismo, xadrez, jogos tradicionais, Betinho Vicente destacou futebol e voleibol, onde pretende ter maior número dos seus atletas a serem selecionados à fase nacional dos Jogos Desportivos Escolares Inhambane 2026. No total, são 107 elementos que estiveram envolvidos na fase distrital de Mangue. Destes, 88 são os que virão à fase provincial do Jogo Desportivo Escolares, que irá decorrer de 23 a 31 de maio deste 2026. Finalizo com a previsão do tempo. Temperaturas máximas previstas para este domingo: cidade de 31 graus centígrados, Vilas do Zumbu estima 30, Nhamayabwe 28, Furacungo e Ulongwe 24 e Tsangano 20 graus centígrados. Foram lidas as primeiras notícias em português. Eu volto às 13 para o Jornal da Tarde, de emissor provincial de TT da Rádio Moçambique.
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0: Cara viva, chegou agora com o Rio Grande do Sul, Rádio Moçambique, cara, uma pena, não, de ficar a bassa lá, tu lá, não, e a Ana, Mauritânia, tia Maria.
2: Isso é campira na casa, meu irmão.

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0: As notícias a esta hora, apresentadas por Adérito Lipank. Bom dia.
1: Olá, Albertina, Zandamela e ouvinte, bom dia. O governo trabalha para reduzir anualmente as perdas pós-colheita e de modo a dinamizar a comercialização e suas cadeias de valor rumo à industrialização no país. A garantia foi dada este sábado pelo Presidente da República no lançamento da campanha de comercialização agrícola 2026, cuja cerimónia teve lugar em Ribaue, província de Nampula. Daniel Chapo disse que os trabalhos vão consistir no melhoramento das vias de acesso para o escoamento dos produtos das machambas dos produtores para as zonas de comercialização.
2: Como temos dito, produzir mais não é o suficiente. É necessário assegurar uma comercialização mais eficiente, reduzir perdas pós-colheita, reforçar o armazenamento, melhorar a logística e o transporte e aproximar os produtores dos mercados nas cadeias de valor. O Programa Nacional de Estradas, que estamos a levar a cabo, é exatamente para facilitar a nível nacional o escoamento dos produtos das zonas de produção para as zonas de comercialização.
1: O presidente Daniel Chapo destacou ainda o agroprocessamento como um meio impulsionador da economia no âmbito da iniciativa governamental Industrializar Moçambique. E a governadora de Gaza encoraja os produtores agrícolas do posto administrativo de Zongwene, no distrito de Limpopo, a continuarem resilientes e fortes nas atividades produtivas. Margarida Mapanzeni Chong visitou os campos agrícolas de produção de Zongwene e entregou sementes para o relançamento da produção agrícola pós cheias e inundações deste ano.
3: Toda a Baixa do Limpopo ficou totalmente inundada, onde os produtores tinham várias culturas e com maior destaque para a cultura do arroz. Fizeram a primeira semente.

0: de desinformação sobre o atrofiamento ou desaparecimento de órgãos genitais masculinos é uma invenção, é uma criação de quem não quer paz, é uma criação de quem quer ver o crime a crescer mais, é uma criação de quem quer ver a justiça ser feita com as próprias mãos. E quem faz justiça com as próprias mãos tem que aguentar as consequências. E é isto que nós temos. É um fenómeno que atingiu praticamente todo o país. O fenómeno começou em Cabo Delgado, já falamos sobre isso, e só na província de Cabo Delgado há mais de 18 mortos, ou por aí, e nas outras províncias também.
1: O ministro do Interior, Paulo Xaxine, falava esta manhã em Maputo, na Praça dos Heróis Moçambicanos, na cerimónia de deposição de flores por ocasião da celebração hoje do 51º aniversário da criação da Polícia da República de Moçambique. Arcebispo de Maputo apela aos fiéis da Igreja Católica a serem agentes de esperança diante dos desafios impostos pela conjuntura internacional. Jornalista Domingos Macalane.
2: Dom João Carlos Nunes explica que a referida esperança deve curar as feridas do mundo num contexto caracterizado por guerras, corrupção, pobreza, desemprego, subida do preço de combustíveis, entre outros fenômenos. O arcebispo de Maputo falava este domingo aqui em Namacha, na província de Maputo, na homilia que marcou o último dia da peregrinação anual dos fiéis católicos ao santuário de Nossa Senhora de Fátima.
3: Vivemos em tempos muito difíceis. O nosso mundo conhece muitas feridas: guerras, divisões, corrupção, violência, pobreza, egoísmo, até crises familiares. É precisamente por isso que o cristão deve ser testemunha da esperança.
2: Arcebispo de Maputo, falando durante a homilia que marcou o último dia da peregrinação anual ao santuário de Nossa Senhora de Fátima, aqui em Namacha, na província de Maputo, e de onde vos falou Domingos Macalani.
1: Breve nota do desporto, a Seleção Nacional de Futebol Sub-17 defronta hoje a similar do Mali em partida para a segunda jornada da Copa Africana das Nações, que decorre no Reino do Marrocos. O jogo tem início marcado para as 21 horas do nosso país. Na primeira jornada, Moçambique perdeu diante da Tanzânia por 3-0, enquanto o Mali empatou sem golos diante de Angola. No estrangeiro, 4 pessoas foram mortas na noite deste sábado num tiroteio entre supostos grupos de criminosos em West Bank, na província sul-africana do Cabo Ocidental. Trata-se de 3 mulheres e um homem que foram descobertos pela polícia já sem vida. Uma criança de 7 anos ficou ferida e está a receber tratamento médico. A Unidade Policial de Crimes Violentos está a investigar o caso e nenhuma detenção foi efetuada até ao momento. Cabo Verde realiza hoje eleições legislativas. São cerca de 416.300 eleitores cabo-verdianos que escolhem hoje os 72 deputados da Assembleia Nacional. O escrutínio determinará quem governará o país nos próximos 5 anos. Na sexta-feira, o presidente cabo-verdiano José Maria Neves apelou à participação nas eleições, considerando que a abstenção fragiliza a democracia. Nas legislativas de 2016, a abstenção foi de 34%, crescendo para 42% em 2021, durante um período de restrições devido à pandemia da Covid-19. Apresentamos as notícias das 11. As próximas, às 12 horas e 30 minutos, estarão inseridas no Jornal da Tarde.

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Estimado ouvinte, muito bom dia. Bem-vindos a esta emissão em língua portuguesa. Esta é a Rádio Moçambique a transmitir dos seus estúdios em Tete. Neste primeiro período de emissão em língua portuguesa, a nossa programação será a seguinte. Quando forem 12 horas, vamos passar os nossos compromissos comerciais e música do nosso país. Às 12 horas e 10 minutos, o programa Uma Data na História. Às 12h30, o Jornal da Tarde, em cadeia nacional. E às 13h, o Jornal de Tete. Às 13h15, informações de utilidade pública. Às 13h30, o programa Roda Alegre. Às 14h, o noticiário em cadeia nacional. E às 14h05, música variada. Até às 14h30, altura do domingo desportivo. Portanto, são estas as propostas preparadas para este primeiro período de emissão em língua portuguesa, numa emissão conduzida por Egídio Pascoal e assistido tecnicamente por Bartolomeu Paquete. O nosso voto é de muito boa audição e um ótimo domingo em nossa companhia. Bom dia.

0: São 12 horas em Moçambique.
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0: Estimado ouvinte, muito boa tarde.
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1: São 12 horas e 7 minutos. Boa tarde. Quando forem 12 horas e 10 minutos, vamos transmitir o programa Uma Data na História. Renovamos os nossos votos de continuação de um bom domingo em nossa companhia.

0: Música nova do Camané com Mark Exodus e o tema Mutiana. São 12 horas e 10 minutos.
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2: 17 de maio de 1902. Nascia Ayatollah Ruhollah Khomeini, líder espiritual e político da Revolução Iraniana de 1979, considerado o fundador do moderno Estado xiita.

quando nasceu, recebeu o nome de Ruhollah Mousavi. Adquiriu o estatuto de Ayatollah, o que significa perito em religião, nos anos 50. Em 1964, foi para o exílio, após o seu criticismo reiterado contra o governo de Shah Mohammad Reza Pahlavi, que governava de forma corrupta e déspota o Irã. Ayatollah Khomeini exilou-se no Iraque, onde permaneceu até ser forçado a sair em 1978, altura em que foi viver em Neufchâteau, na França. De acordo com Alexander de Marange, na altura chefe dos serviços secretos franceses, a França teria proposto ao Shah Reza Pahlavi um arranjo para um acidente fatal de Khomeini, mas o Shah não aceitou e argumentou que isto faria deste um mártir.

0: Em 1925, um oficial do exército persa, de nome Reza Pahlev, ganhou fama ao sufocar uma revolta no norte, iniciada pelos comunistas. Pahlev aproveitou seu posicionamento e instaurou uma ditadura, ao fazer com que o parlamento o nomeasse Shah da Pérsia. Em 1941, em plena Segunda Guerra Mundial, o Shah inclinou-se para o regime nazi da Alemanha. Diante desta situação, tropas britânicas e soviéticas invadiram a Pérsia para não perder a principal fonte de abastecimento de petróleo. Reza Pahlev exilou-se nas Ilhas Maurícias e abdicou do poder a favor do seu filho Mohammad Reza Pahlev. Ao terminar a Segunda Guerra Mundial, a Pérsia encontrava-se na posição de principal país a exportador de petróleo do mundo. Mas, apesar da riqueza que era gerada pelo petróleo, o nível de vida do povo persa não melhorava. Com a retirada das tropas estrangeiras do território e respondendo às pressões sociais, o novo Shah viu-se obrigado a nomear um primeiro-ministro de nome Mohammad Mossad. Mohammad Mossad era um nacionalista contrário à ideia de uma ingerência estrangeira e muito próximo da hierarquia islâmica xiita. Durante a sua gestão, nacionalizou a indústria petrolífera em 1953 e fez abdicar o Shah Mohammad Reza Pahlev. Na sequência disso, a Grã-Bretanha e os Estados Unidos da América apoiaram um levantamento militar que depôs Mohammad Mossad, devolvendo o governo ao corrupto Shah. Desta forma, começava um novo período na Pérsia, caracterizado por um monarca que queria converter o seu país numa potência económica e militar na região. Mas, embora tenha registado alguns avanços nesse sentido, o seu governo destacou-se por uma política de subordinação ao Ocidente e pelos métodos ditatoriais utilizados contra os dissidentes. A esta situação somou-se a inflação, a escassez de trabalho e o abuso dos direitos humanos. O sistema ocidental que o Shah Mohammad Reza Pahlev queria impor não funcionou. O mal-estar popular foi crescendo até chegar à Revolução. O líder religioso Ruhollah Khomeini, pelas suas características pessoais, impôs-se como líder indiscutível da Revolução Iraniana. A 16 de janeiro de 1979, o Shah Mohammad Reza Pahlev abandonou o país e, a 10 de fevereiro do mesmo ano, o Ayatollah Khomeini regressou do exílio na França para dirigir a revolução com a proclamação da República Islâmica do Irão. Em agosto de 1979, os Estados Unidos anularam o acordo de compra de armas pelo Irão e este país cancelou o fornecimento de petróleo. Desta forma, os Estados Unidos da América perderam o seu principal aliado no Golfo Pérsico. Nos primeiros anos da Revolução, entre 1979 e 1981, os seguidores de Ayatollah Khomeini mantiveram presos 52 americanos na Embaixada dos Estados Unidos em Teherão. Este acontecimento, conhecido como a Crise Iraniana dos Reféns, durou 444 dias. O presidente norte-americano, Jimmy Carter, tentou salvar os reféns, mas a missão falhou quando os helicópteros enviados enfrentaram condições adversas de tempo no deserto de Tabas. O líder espiritual iraniano, Ayatollah Khomeini, nascido a 17 de maio de 1902, morreu em Teherão a 3 de junho de 1989, 11 dias depois de uma cirurgia para tentar parar uma hemorragia interna. Supõe-se que mais de 1 milhão de iranianos tenham participado nas exéquias, inicialmente programadas para serem de natureza privada. Em uma data na história, recordamos hoje o nascimento do líder espiritual e político da Revolução Iraniana, Ayatollah Khomeini, a 17 de maio de 1902. A redação do texto foi de Alberto Mazanga. Teve a sonorização de Musagi Galibo e a apresentação de Albertina Pascoal.
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2: Boa tarde, são 12 horas e 17 minutos.

0: Música de Pedro Guerra, jovem da cidade de Nampula, com o tema Nikah.
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6: São 12 horas e 26 minutos e saímos então para o Jornal da Tarde com saudades da minha terra, Songo. É lá para onde nós vamos musicalmente. Temos jogo esta tarde, UDS ABB.

0: São 12 horas e 30 minutos. 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Boa audição.
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0: Boa tarde, caro ouvinte. Bem-vindo ao Jornal da Tarde. Ministro do Interior reitera que a desinformação sobre o atrofiamento de órgãos genitais masculinos é uma criação de quem não quer paz.
1: É uma criação de quem quer ver o crime a crescer mais. É uma criação de quem quer ver a justiça ser feita com as próprias mãos. E quem faz justiça com as próprias mãos tem que aguentar as consequências.
0: Pablo Chachin falava hoje na cerimónia de deposição de flores no âmbito das celebrações dos 51 anos da criação da Polícia da República de Moçambique, PRM. No desporto, Seleção Nacional de Futebol Sub-17 defronta hoje a similar do Mali, em partida para a segunda jornada da Copa Africana das Nações, que decorre no Marrocos. No estrangeiro, OMS declara emergência de saúde pública no âmbito internacional, o segundo nível mais elevado face ao surto de ébola na República Democrática do Congo e no Uganda. São estes os destaques do Jornal da Tarde, que hoje conta com Hermínio Abel na sonorização. Eu sou Adérito Lipang na edição e apresentação. Votos de ótima escuta. Hoje é dia da Polícia da República de Moçambique. Passam precisamente 51 anos depois da criação da PRM. Ministro do Interior reitera que a desinformação sobre o atrofiamento de órgãos genitais masculinos é uma criação de quem não quer paz. Paulo Chachin falava nesses termos hoje na cerimónia de deposição de flores no âmbito das celebrações dos 51 anos da criação da PRM. Toda a informação por Jeremias Mondiana. Dizíamos que o ministro do Interior reitera que a desinformação sobre o atrofiamento de órgãos genitais masculinos é uma criação de quem não quer paz. A afirmação foi feita nesse sentido na Praça dos Heróis Moçambicanos, na cidade de Maputo, no âmbito das celebrações dos 51 anos da Polícia da República de Moçambique. A cerimónia teve a cobertura do jornalista Jeremias Mondiana.
2: A Polícia da República de Moçambique assinala este domingo o 51º aniversário da corporação com apelos à maior aproximação com a sociedade. O ministro do Interior, Paulo Chachin, disse na Praça dos Heróis Moçambicanos, durante a cerimónia de deposição de uma coroa de flores, que a instituição vem crescendo na luta contra a criminalidade. Chachin frisou que os desafios são enormes, mas a corporação está a refazer-se e a redobrar esforços, juntamente com outras forças de defesa e segurança, para garantir um ambiente de ordem e paz.
1: Perspectivas. É combatermos o crime. É trazermos paz. É trazermos tranquilidade. É termos um ambiente de paz e de harmonia social. Mas para isso, todos nós temos que nos engajar. Não é apenas o problema da Polícia da República de Moçambique, é de toda a sociedade. A responsabilidade de trazer a paz, a responsabilidade de trazer a segurança para este país é de toda a sociedade. E nós temos dito normalmente que temos que estar unidos, não só entre nós, mas temos que estar unidos com a comunidade a que servimos, temos que estar unidos com o povo a que servimos, porque é lá onde buscamos a nossa fonte de inspiração. Trabalhando com o povo, trabalhando com as comunidades, temos os nossos problemas resolvidos. Porque é lá onde buscamos, é lá onde encontramos o apoio que precisamos para combater a criminalidade.
2: O ministro do Interior referiu que, à medida que o tempo vai passando, novos fenómenos vão surgindo que exigem da polícia uma intervenção mais robusta.
1: Para a redução de raptos, é produto de um trabalho intenso, é produto de um trabalho coordenado que é feito não apenas pela Polícia da República de Moçambique, mas por todas as outras instituições, inclui o CERNIC, inclui as outras instituições e os outros órgãos da Administração da Justiça.
2: O ministro do Interior considera a onda de desinformação em torno do alegado atrofiamento de órgãos genitais masculinos uma criação de quem não quer a paz.
1: E como temos dito, esta coisa de desinformação sobre o atrofiamento ou desaparecimento de órgãos genitais masculinos é uma invenção, é uma criação de quem não quer paz, é uma criação de quem quer ver o crime a crescer mais. é uma criação de quem quer ver a justiça ser feita com as próprias mãos. E quem faz justiça com as próprias mãos tem que aguentar as consequências.
2: O ministro do Interior, Paulo Xaxine, falava este domingo em Maputo, na Praça dos Heróis Moçambicanos, na cerimónia de deposição de flores por ocasião da celebração do 51º aniversário da criação da Polícia da República de Moçambique.
0: Em Cabo Delgado foi reforçada a segurança para permitir a circulação de pessoas e bens face à circulação de terroristas nos últimos dias, tal como refere Carmona Luiz.
3: O comandante provincial da PRM em Cabo Delgado disse que face à movimentação de terroristas nos últimos dias por alguns distritos da província, foram reforçados meios humanos e materiais na Estrada Nacional número 380 para garantir a circulação de pessoas e bens. Falando na cidade de Pemba, por ocasião das celebrações do Dia da Polícia da República de Moçambique, que neste domingo se assinala, Hassane Fikir Nito reconheceu que, não obstante, a relativa acalmia, a situação é imprevisível.
4: A situação do terrorismo na nossa província mantém-se calma, mas volátil e imprevisível, devido à movimentação de pequenos grupos em alguns distritos da província, com medidas. Foram reforçados meios humanos e materiais na N380, Troço, Sunat, Siva Makua, Macomia, Awassi e vice-versa, através de escoltas para assegurar a circulação de pessoas, veículos e bens. Em coordenação com outras forças de defesa e segurança e a Força Bilateral da República Unida da Tanzânia e amiga do Ruanda, continuam ações operativas e preventivas, visando o restabelecimento da ordem, segurança e tranquilidade públicas.
3: Numa outra abordagem, o comandante provincial da PRM em Cabo Delgado disse que no período de maio do ano passado a esta parte, a província registrou um crescimento de casos criminais.
4: No período compreendido entre 17 de maio de 2025 a 17 de maio do corrente ano, a Polícia da República de Moçambique controlou e registrou um total de 251 delitos contra 187 do período comparativo, representando uma subida de 64 casos, correspondente a 34,22%. Destes, 250 foram esclarecidos, correspondente a uma percentagem de 99,60% da resposta policial.
3: Por ocasião das celebrações do dia da PRM, algumas dezenas de membros do partido Anamola marcaram presença na Praça dos Heróis Moçambicanos, na cidade de Pemba. O coordenador, ao nível da capital provincial de Cabo Delgado, Abudo Franz, disse que foram àquele local para homenagear a polícia em reconhecimento do trabalho árduo na prevenção e no combate ao crime.
5: É por isso que nós conhecemos o trabalho da polícia, porque todos conhecemos todos os nossos problemas e nós íamos à polícia para recorrer na polícia, homenagear junto à polícia, porque os nossos trabalhos junto com eles.
3: Neste ano, o Dia da Polícia é celebrado sob o lema PRM, 51 anos, reafirmando o compromisso com as comunidades no combate à criminalidade, ao terrorismo, à sinistralidade rodoviária e à corrupção. Carmona Luiz, em Pemba.
0: Na província de Maputo, já está em marcha um plano para pôr cobro aos crimes que têm vindo a ocorrer nos últimos tempos. Os raptos e roubos com recurso a armas de fogo estão entre os fenómenos criminais a serem estancados. Verónica Sidumo.
6: Comandante provincial da PRM Maputo lança um plano visando estancar a onda de criminalidade que tem vindo a assolar esta região do país. Para a materialização da estratégia designada Fim do Jogo, foram criadas brigadas que serão distribuídas por diversos pontos para a neutralização e responsabilização dos infratores. Os raptos, roubos com recurso a armas de fogo e manifestações violentas são alguns dos crimes que preocupam a corporação, tal como referiu o comandante da PRM Maputo. Rosário Miquitaio falava este domingo na Matola nas comemorações dos 51 anos da Polícia da República de Moçambique.
7: E a polícia está preparada para reprimir os criminosos. E isto acaba criando condições de violar direitos dos outros que não estão aliados a esta manifestação violenta. O Comando Provincial desenhou um plano, visa essencialmente garantir que haja dotações, haja unidades, com o objetivo, naturalmente, de neutralizar e impedir a ocorrência de crimes organizados. Naturalmente, são aqui as condições de trazer desgraça para o nosso país. E apelamos aos jovens, para pautar pela disciplina, o bom comportamento, o civismo. E nós verificamos que a maioria parte de jovens, sob o efeito de álcool, por emoção excessiva, acabam criando desmandos, acabam criando desordem. E vamos dando a resposta.
6: O comandante provincial da PRM Maputo, Rosário Miquitaio, apela à colaboração da população na denúncia de casos criminais que atentam à ordem e tranquilidade públicas. Da Matola, Verónica Sidumo.
0: Já em Inhambane, a Polícia da República de Moçambique diz que continua firme no combate à criminalidade, a redução do número de acidentes de viação e de outros males que enfermam a sociedade. Abílio Nhancundela.
8: O compromisso foi assumido hoje pela comandante provincial da PRM em Inhambane durante as celebrações do 51º aniversário da criação da corporação a 17 de maio de 1975. Na ocasião, Joana Milice disse que todas as subunidades da sua instituição estão cientes de que a criminalidade é um desafio para todos e urge acabar de uma vez por todas. Homicídios voluntários, suicídios e a onda de desinformação são alguns dos casos que tiram sono à Polícia da República de Moçambique nesta província, acrescentou a comandante provincial da corporação, entrevistada pelos órgãos de comunicação social na Praça dos Heróis Moçambicanos este domingo.
9: Desafios da PRM neste momento é continuarmos a trazer a tranquilidade na nossa província, controlar a sinistralidade rodoviária, também combater o tráfico e venda de droga. Sabemos que a nossa província, em termos de estrada, temos 520 e tal quilômetros e temos também a orla marítima. É um desafio para nós como PRM. Estamos a sentir que nas escolas há consumo de droga e isso também está-nos a preocupar.
8: Ainda nesta comunicação, a nossa fonte encorajou a todos os membros da PRM para continuarem firmes no desempenho das suas tarefas para o bem da população.
9: Continuarem a ser inspiração para a nossa comunidade, enveredar pela verticalidade, responsabilidade, disciplina e entrega na missão em que eles juraram, que é de defesa da pátria, na versão da garantia e manutenção da ordem pública. Falamos disso para os agentes de trânsito, pedimos mesmo que continuem a enveredar pela difusão das medidas de prevenção dos acidentes.
8: Joana Milice, comandante provincial da Polícia da República de Moçambique em Inhambane e os 51 anos da criação da corporação. Uma marcha que partiu do comando provincial até a Praça dos Heróis Moçambicanos, onde foi depositada uma coroa de flores, são algumas atividades que marcam a semana da PRM nesta província. Abílio Nhancundela, Inhambane.
0: Desmoio chega a indicação de que o comandante provincial da Polícia da República de Moçambique, Manica João Mupuela, reafirma o compromisso da corporação na garantia da ordem, segurança e tranquilidade públicas. Domingos Cadeado.
10: Falando na cerimônia alusiva às celebrações dos 51 anos da PRM Mupuela, destacou que a efeméride representa um marco histórico carregado de simbolismo patriótico, homenageando homens e mulheres que ao longo dos anos sacrificaram em prol da segurança pública e da consolidação da unidade nacional. Enalteceu os avanços alcançados pela corporação, apesar dos desafios enfrentados ao longo da história, sublinhando a resiliência e robustez institucional da Polícia da República de Moçambique. Dados apresentados durante o discurso indicam que, no primeiro trimestre do presente ano, a PRM registrou 25 casos criminais, dos quais 23 foram esclarecidos, correspondendo a uma taxa de operatividade policial de 92%. Em relação à sinistralidade rodoviária, foram registados 7 acidentes de viação contra 18 do mesmo período do ano anterior, tendo resultado em 16 óbitos e redução significativa de danos materiais. João Mupuela reconheceu que, apesar dos resultados positivos, a criminalidade e os acidentes de viação continuam a preocupar as autoridades, sobretudo pelo impacto social e pelo sentimento da insegurança que provocam na população.
11: Enquanto atores da defesa da pátria e sendo a fronteira, o cinturão que a delimita, somos igualmente chamados à razão sobre a segurança fronteiriça. Os fenômenos de imigração ilegal, contrabando de mercadorias e outros produtos ilícitos de e para o Zimbábue, concorrendo com a violação da linha de fronteira, ainda que estejamos controlando, deve merecer especial atenção, pois, para além de se revelar afronta à soberania, retarda o desenvolvimento do nosso país e da nossa província em especial.
10: Durante a cerimônia foram distinguidos alguns membros da corporação pelo seu desempenho e com apelos ao reforço da corporação entre a polícia e a comunidade na prevenção e combate ao crime. De Chimoio Domingos, Cadeado.
0: Este domingo é o último dia da peregrinação anual dos fiéis católicos ao Santuário de Nossa Senhora de Fátima, na província de Maputo, concretamente em Namaacha. A homilia desta manhã não deixou de lado o cenário internacional. Houve apelos para os cristãos buscarem esperança sobre vários males. Jornalista Domingos Macalane.
12: O arcebispo de Maputo apela aos fiéis da Igreja Católica a serem agentes da esperança diante dos desafios impostos pela conjuntura internacional. Dom João Carlos Nunes explica que a referida esperança deve curar as feridas do mundo num contexto caracterizado por guerras, corrupção, pobreza, desemprego, subida do preço de combustíveis, entre outros fenômenos. O arcebispo de Maputo falava este domingo aqui em Namaacha, na província de Maputo, na homilia que marcou o último dia da peregrinação anual dos fiéis católicos ao Santuário de Nossa Senhora de Fátima.
13: Vivemos em tempos muito difíceis. O nosso mundo conhece muitas feridas: guerras, divisões, corrupção, violência, pobreza, egoísmo, até crises familiares, famílias que não se falam e desemprego, combustível. Muitas pessoas já não sabem para onde caminhar, não sabem para onde vão. Há muitas pessoas cansadas, feridas, sem esperança. É precisamente por isso que o cristão deve ser testemunha da esperança.
12: Na ocasião, Dom João Carlos Nunes apelou, no quadro da celebração este domingo do Dia Mundial das Comunicações Sociais, à humanização da comunicação dentro e fora da Igreja.
13: E o tema deste ano, proposto pelo Papa Leão XIV, é profundo e é atual. Diz assim: perseverar vozes e rostos humanos. Vivemos numa era marcada pela inteligência artificial, pelas redes sociais. Tudo isso pode ser uma bênção. Não é mal, não é Satanás isso. Isso pode ser uma bênção. Mas também pode tornar-se um perigo quando a tecnologia substitui as pessoas. Já não há pessoas, só há máquinas. Aí está mal.
12: Arcebispo de Maputo, Dom João Carlos Nunes, falando durante a homilia que marcou o último dia da peregrinação anual ao Santuário de Nossa Senhora de Fátima, aqui em Namaacha, na província de Maputo, de onde vos falou Domingos Macalani. E boa tarde.
0: Boa tarde, são 12 horas e 48 minutos. Passemos a outras notas da atualidade nacional. A mulher rural está preocupada com a discriminação no acesso à terra e exclusão nos processos de tomada de decisão no país. A inquietação é trazida por Paulino Nunes, da nossa redação central.
14: Mulheres rurais queixam-se da persistência de dificuldades no acesso e ocupação da terra e outras vulnerabilidades associadas à violação de direitos e exclusão nos processos de tomada de decisão no país. Embora a Lei de Terras estabeleça que todos os cidadãos têm o direito de uso e usufruto da terra, a tradição dita outras regras. É que as comunidades tradicionais, em gozo do direito consuetudinário, privilegiam ao homem na atribuição e ocupação dos espaços, seja para a prática de agricultura, comércio ou ainda habitação. A presidente da União Provincial dos Camponeses de Maputo e ponto focal da mulher rural na África Austral, Rebeca Mabui, diz que as autoridades comunitárias deviam ter um mínimo de conhecimentos capazes de combater a discriminação contra a mulher. Rebeca conta, por exemplo, que esta ação se perpetua quando as mulheres perdem os seus maridos.
15: E as próprias estruturas locais, eles também ainda governam, mas juntando a tradição que discrimina a própria mulher. Porque estou lá no lar do meu marido, basta que eu perdi o meu marido, a família do meu marido me levaram tudo, mesmo aqui no Maputo. que estamos perante a todas as leis, o que é difícil o caso da terra.
14: Rebeca Mabui lamenta pelos elevados encargos financeiros e a burocracia na tramitação do título do direito de uso e aproveitamento da terra DUAT.
15: Para a pessoa adquirir aquele DUAT daquelas zonas parceladas de 15 por 30, tem que ter 15 mil. Onde é que arranja a mulher rural 15 mil? Sem seguir os trâmites de partir do secretário, pede declaração, é dinheiro. É reconhecer, é dinheiro. Todo o processo é compra de marcos, é dinheiro. Onde que uma mulher rural, solteira, viúva, idosa, vai poder ter esse valor?
14: As mulheres rurais destacam que, para além do acesso à terra, enfrentam a discriminação no seio das associações camponesas e deslocações forçadas no contexto das calamidades naturais que assolam ciclicamente o país, bem como no contexto do terrorismo em Cabo Delgado.
0: A governadora de Gaza, Margarida Mapanzene Shongo, encoraja os produtores agrícolas do posto administrativo de Zongwene, no distrito de Limpopo, a continuarem resilientes e fortes nas atividades produtivas. É o que apurou o nosso colega Nicolau Mcavele.
16: É reconhecimento manifestado durante a visita de Margarida Mapanzene Shongo aos campos de produção de Zongwene, no âmbito da visita para entrega de semente para o relançamento da produção agrícola após cheias de inundações deste ano. Na ocasião, a governante inteirou-se das atividades desenvolvidas pelos produtores associados, que abraçaram o cooperativismo e passaram a explorar terras anteriormente ocupadas por um consórcio indiano, transformando-as numa importante base de geração de renda e garantia da segurança alimentar. Margarida Mapanzene Shongo enalteceu a resiliência dos produtores de Zongwene, afirmando que este empenho contribui para a consolidação da região como um dos principais celeiros agrícolas de Gaza, através da elevação dos níveis de produção que garante o abastecimento de produtos nos mercados da província.
17: Toda a Baixada do Limpopo ficou totalmente inundada, onde os produtores tinham várias culturas e com maior destaque para a cultura do arroz. Fizeram a primeira sementeira, a primeira onda levou tudo, fizeram a segunda onda por sua vez levou tudo, mas pela resiliência que eles têm, voltaram de novo e o resultado é muito encorajador. Não para todos os produtores desta baixa, falamos concretamente dos produtores da Baixa de Zongwene, aldeia Voz da Frelimo, entre outras comunidades que visitamos e vimos o nível vegetativo do arroz, que é muito promissor, mas foi graças à resiliência, ao sacrifício, à entrega desta nossa população de Zongwene. E a nossa visita tinha em vista o encorajamento, a saudação para a resiliência, mas também a solidariedade pelas perdas verificadas por conta das cheias.
16: Ao todo, são mais de 390 agricultores que trabalham numa área de pouco mais de 270 hectares destinado ao cultivo de arroz em Zongwene, distrito do Limpopo. Rádio Moçambique, cidade de Xechai, Nicolau Mcavel.
0: A província da Zambésia prevê comercializar mais de 3 milhões e 600 mil toneladas de produtos diversos até dezembro deste ano. Detalhe por Teófilo Moronha.
18: O volume representa um aumento em 3% comparativamente ao ano passado. Os dados foram divulgados este sábado pelo governador da Zambésia, Pio Matos, na cerimônia de lançamento da campanha de comercialização agrícola realizada na vila sede distrital de Murumbala. Na ocasião, Pio Matos reiterou a importância de compra de produtos a preços que compensem os esforços dos camponeses.
19: Que nem sempre é justo aquele camponês que passou mais de 4 meses a produzir lá no campo. Primeiro limpou o terreno, cavou a terra, lançou a semente de milho, chachou o milho e o milho cresceu. Foi lá, tirou o milho, debulhou o milho. Ensacou, guardou o milho e chega de facto o comerciante, de um dia para outro, marca-lhe o preço. O preço agora está 3 meticais o quilo. Você daqui vende na bacia, né? A bacia está quanto aqui? Às vezes não somos nós que marcamos o preço. Quem marca o preço é aquele que vem comprar. É verdade ou não é? Não!
18: A diretora provincial da Indústria e Comércio, Regina Ngondi, disse, por seu turno, que no primeiro trimestre deste ano foram comercializadas mais de 300 mil toneladas, com destaque para milho, mandioca, arroz, entre outros produtos.
20: Nosso primeiro trimestre, já foram comercializadas cerca de 315.457 toneladas, equivalentes a 1.567.4 milhões de meticais, representando cerca de 9% do plano anual e um crescimento de 2.8% face ao mesmo período do ano anterior. Para terminar, apelamos a todos os intervenientes para criarem e legalizarem cooperativas, de modo que se beneficiem das oportunidades de financiamento.
18: Diretora Provincial da Indústria e Comércio na Zambésia, Regina Ngondi. A campanha de comercialização agrícola tem como lema Comercialização Agrícola, Dinamizando Negócios e Cadeia de Valores. Teófilo Moronha, Morumbala.
0: No desporto, a Seleção Nacional de Futebol Sub-17 defronta hoje a similar do Mali em partida para a segunda jornada da Copa Africana das Nações, que decorre em Rabat, no Reino do Marrocos. Mércio João é o enviado especial do RM Desporto a Rabat.
21: Saudações, seleção moçambicana de futebol sub-17 apresenta sinais positivos, energias renovadas e moral levantada para o jogo da noite deste domingo diante da congênere do Mali na segunda jornada do CAN da categoria. A vontade dos atletas ouvidos na manhã deste domingo pelo RM Desporto aqui em Rabat é derrotar o adversário, apesar de saberem que o Mali não é fácil de ultrapassar. Vencer ou vencer é para já o lema que flui no balneário do Combinado Nacional, que continua com energias fortes de qualificar-se ao Mundial de Futebol Sub-17.
22: Florinaldo Flor do Matias, prometemos no próximo jogo, vamos ganhar, vamos passar essa fase de grupo. Eu só confiar em nós.
23: O grupo está bem, não há que pensar no passado, agora é só focar no próximo jogo.
21: Os jogadores da Seleção Nacional de Futebol Sub-17 focados e prontos para o jogo de mais logo diante do Mali. O histórico de Moçambique e Mali manda dizer que o primeiro e único jogo realizado entre as duas nações numa prova idêntica da categoria foi em 1995 no CAN de Mali. E lá Moçambique derrotou o Mali por 2-1, feito ambicionado que se pretende replicar aqui em Marrocos. Na manhã deste domingo, a Seleção Nacional Moçambicana esteve em trabalhos terapêuticos e de ativação física no ginásio. A Riamo Desporto, Mércio João, a partir de Rabat, Marrocos, palco do CAN de Futebol Sub-17.
0: Para fechar notícias do estrangeiro, 4 pessoas foram mortas na noite deste sábado num tiroteio entre supostos grupos de criminosos em West Bank, na província sul-africana do Cabo Ocidental. Trata-se de 3 mulheres e um homem que foram descobertos pela polícia já sem vida. Uma criança de 7 anos ficou ferida e está a receber tratamento médico. A Unidade Policial de Crimes Violentos está a investigar o caso e nenhuma detenção foi efetuada até ao momento. A Organização Mundial da Saúde, OMS, declara emergência de saúde pública de âmbito internacional, o segundo nível mais elevado face ao surto de ébola na República Democrática do Congo e no Uganda. De acordo com um comunicado divulgado pela OMS, o diretor-geral da organização, Tedros Adhanom Ghebreyesus, determinou que o vírus constitui uma emergência de saúde pública de âmbito internacional, mas não preenche os critérios para uma emergência pandémica. Cabo Verde realiza hoje eleições legislativas. São cerca de 416.300 eleitores que hoje escolhem os 72 deputados da Assembleia Nacional. O escrutínio determinará quem governará o país nos próximos 5 anos. Na sexta-feira, o presidente cabo-verdiano José Maria Neves apelou à participação nas eleições, considerando que a abstenção fragiliza a democracia. E eu fecho do Jornal da Tarde deste domingo, que leva as assinaturas de Hermínio Abel na sonorização. Eu sou Adéri Tulipang, na edição e apresentação. Boa tarde.
24: 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São 13 horas em Moçambique.
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0: Boa tarde, governador de Tete, Domingos Viola, quer ver os homens de negócio a tirar maior proveito às potencialidades turísticas das margens do Rio Zambeze. Brigada Central do Partido Frelimo de Assistência a Tete diz que a província de Tete está em franco desenvolvimento, com destaque para a área agrícola. O governo provincial de Tete está contra a venda desenfreada de excedentes agrícolas para o Interland. Já no desporto, Ferroviário de Matiz recebeu este sábado o Desportivo de Tete, tendo derrotado por 1-0. Manuel Cardoso, edita, apresenta Cândido João. Sonoriza. Até já. Tal como já fazíamos referência, o governador de Tete, Domingos Viola, quer ver os homens de negócio a tirar o maior proveito possível das potencialidades turísticas das margens do Rio Zambeze, tal como reporta o jornalista Adriano Bicuani.
1: O governador de Tete desafia aos empresários nacionais e estrangeiros a investir na área turística nesta região do país. Domingos Viola deu o exemplo do Rio Zambeze como um potencial que está adormecido turisticamente. O chefe do executivo de Tete lançou o desafio no Fórum Empresarial de Tete. O governador Viola sublinhou que há necessidade dos homens de negócio fazer o aproveitamento do longo percurso do Rio Zambeze para o desenvolvimento do turismo.
2: Em Manancial, Rio Zambeze, para vermos barco, é uma vez, talvez por mês. É uma oportunidade de negócio. É uma oportunidade. Quem pensar rápido vai fazer dinheiro e os outros virão atrás. Temos restaurantes flutuantes aí no Zambeze. É possível. Com o calor que nós temos, podemos arrefecer lá. Os outros arrefecem nas praias, porque tem água, uma corrente fria. E nós também podemos arrefecer ali. Então, vamos pensar rápido. E as mentes que podem pensar, produzir dinheiro, estão aqui. Então, é uma oportunidade.
1: O governador de Tete, Domingos Viola, desafiando aos homens de negócio a explorar o Rio Zambeze para o desenvolvimento do turismo, a instalação de barcos para passeios turísticos, restaurantes flutuantes, são algumas ideias lançadas pelo chefe do executivo de Tete.
0: E a Brigada Central do Partido Frelimo de Assistência a esta região do país diz que a província de Tete está em franco desenvolvimento, com destaque para a área agrícola. Toda a história com a jornalista Julina Matavelli.
3: O chefe adjunto da Brigada Central da Frelimo de Assistência à província de Tete

0: Daniel Francisco Chaves e o Governo estão a fazer a sua parte. Temos que também ter presente que este ciclo governativo começou com várias adversidades e ainda este ano tivemos as calamidades naturais, mas mesmo assim há ações que estão a ser, portanto, implementadas para contrariar as adversidades e então nós temos que ter crença, fé e esperança de que as coisas vão melhorar.
1: Danilo Teixeira falou igualmente sobre a importância de todos contribuírem para a manutenção da paz, evitando envolver-se em desinformações e outras situações que possam prejudicar todos os esforços que vêm sendo feitos para o crescimento económico no país.
0: Temos que semear cada vez mais o amor, temos que enterrar o ódio, a intolerância. Podemos ter as nossas diferenças, mas somos um povo uno e indivisível, somos todos moçambicanos, um país que é democrático, tem as suas regras, tem a sua estrutura. Temos o nosso presidente, Daniel Francisco Chap, o nosso governo, que estão à frente de todas as coisas que dizem respeito a nós. Vamos colaborar.
1: Danilo Teixeira, chefe adjunto da Brigada Central da Frelimo de Assistência à província de Tete, e a necessidade de todos colaborarem para a manutenção da paz e estabilidade política, social e económica no país. Nesta visita de 5 dias à província de Tete, Danilo Teixeira trabalhou nos distritos de Mágoa e Cahorabassa, onde divulgou as decisões saídas da 5ª sessão do Comitê Central da Frelimo.
2: E o governo provincial de Tete está contra a venda desenfreada de excedentes agrícolas para o Interland. Jornalista Ignacio Gabay.
3: As autoridades da província de Tete reforçam a vigilância ao longo da linha de fronteira com vista a travar a venda desenfreada de excedentes agrícolas para alguns países do Interland. Para o efeito, foram implantados intervenientes comerciais nos distritos considerados potencialmente produtivos, numa estratégia destinada a controlar parte significativa da produção agrícola e garantir maior absorção dos excedentes no mercado interno. A medida visa não apenas reduzir o contrabando agrícola, mas também fortalecer a dinâmica económica nacional através da valorização das transações comerciais realizadas em meticais. Segundo o governador de Tete, a comercialização dos excedentes agrícolas dentro da província poderá contribuir para a pujança do metical nas trocas comerciais e criar maior estabilidade no circuito formal de compra e venda de produtos agrícolas. Domingos Viola acredita ainda que o reforço do controlo fronteiriço, aliado à disponibilização de financiamento para comerciantes e agentes econômicos, poderá incentivar os produtores a canalizarem os seus produtos para os mercados formais.
4: Queremos evitar que os estrangeiros possam ir até as machambas comprar gergelim, possam ir até as machambas comprar soja, possam ir à machamba comprar feijões ou milho. Essa atividade vai ser exclusivamente para moçambicanos. Mas para tal, precisamos também de ter preços de referência para não haver um aproveitamento entre nós. O que quer dizer que, se é milho, temos que saber quanto custa 1 quilo de milho. Qual o preço de referência para o milho, qual o preço de referência para o gergelim, para a soja e outras culturas. Assim, queremos que com essa política o produtor saia com vantagem competitiva.
3: Domingos Viola, governador de Tete, e o apelo para que o excedente agrícola seja vendido no mercado interno por forma a evitar o contrabando para os países vizinhos. A campanha de comercialização agrícola lançada este sábado no distrito de Motiza foi igualmente marcada por uma feira agrícola, onde estiveram expostas as potencialidades produtivas da província de Tete.
2: E o bairro Francisco Manhanga quer que o recrutamento de candidatos a membro da polícia sejam elementos à altura dos desafios de um polícia, quer ao nível provincial e nacional, tal como reporta o jornalista Orlando Carenecas.
5: A população do bairro Francisco Manhanga, na cidade de Tete, pede a melhoria de métodos de recrutamento de candidatos a membro da Polícia da República de Moçambique. No entender destes, as apresentações públicas dos candidatos perante os pais e seus aconchegados faz com que haja retração dos que querem denunciar, temendo represálias. Sugerem, no entanto, que haja outra plataforma física de apreciação da população do jovem do seu bairro candidato à polícia. Alegadas cobranças aos concorrentes foi outra matéria abordada pela população, como a que

0: favorece os sem vocação a se tornarem membros da PRMI. No encontro realizado com a corporação no âmbito da semana do aniversário da PRM, os residentes daquela unidade residencial denunciaram que a polícia recusa solicitações da população no período noturno.
1: Hoje tem muro de segundo andar, está lá. Quem está lá é ladrão. Eu, como chego, quando chego lá, queria te convidar uma coisa aí. É o cão que me recebe. Muro está fechado. E o governo não controla isso.
2: Chamo-me Ricardo Antônio Magaio. As comunidades não denunciam assuntos criminais. Nós temos denunciado. Vai ser penalizado.
3: Chamo-me Manuel Domingos Deixa. Aqui, segunda esquadra. Quando você chega, ele pediu socorro. Não sai polícia de noite.
4: Eu vou dizer, senhor comandante, aquele menino não pode ir porque ele está cadastrado. Já gastou dinheiro. Já que o recrutamento é com dinheiro. O que é que fizemos? O pai vai consentir?
0: No encontro, o comandante provincial da Polícia da República de Moçambique, PRM, Tete Mixon Afonso, disse ter anotado as preocupações da população.
5: Então, viemos para que, tal como o nosso lema diz aqui, 50 anos, reafirmando o nosso compromisso com as comunidades no combate ao crime. Estamos aqui para dizermos nós, os vossos filhos, que saímos daqui e apenas usamos a farda, continuamos a ser vossos filhos, usamos a farda para representar o Estado. Estamos aqui, viemos para aqui hoje, para juntos, a comunidade e nós, para melhorarmos a segurança na Francisco Manyanga. Temos que começar a fazer aquilo.
0: Comandante Provincial da Polícia da República de Moçambique, Entete Mixon Afonso, garantindo possíveis soluções aos problemas apresentados pela população.
6: Vamos finalizar com o desporto. O Ferroviário Tomatins recebeu este sábado o Desportivo de Tete, tendo-o derrotado por 1-0, tal como reporta o jornalista Momed Rafiki.
7: O Clube Ferroviário de Matiz assalta a segunda posição do Campeonato Nacional da 2ª Divisão Fase Provincial este sábado, ao bater por 1-0 o Grupo Desportivo de Tete na cidade de Matiz, em Tete. Para o jogo do arranque da 6ª jornada, as duas equipas bateram-se de igual para igual, mas com nulo foi-se ao intervalo. Na segunda etapa, o Ferroviário de Matiz estreia o marcador através de Zico. Os alvinegros tentaram bater-se de todas as maneiras, mas o nulo não aparecia. E assim sendo, com resultado de 1-0 a favor do Ferroviário Matiz, termina a partida. Comigo aqui tenho o técnico do Grupo Desportivo de Tete, Mr. Silvério António. Mais uma derrota no campeonato.
8: Mais uma derrota no campeonato. Com um número reduzido nos treinos. Então, o resultado é esse. Tentamos nós lá ir atrás do resultado, não conseguimos, pelo menos o resultado justo seria um empate aqui.
7: Aqui comigo o treinador do Ferroviário de Matiz, Mr. Narciso Macona. O Ferroviário de Matiz está imparável.
9: O Ferroviário de Matiz claramente está imparável. Nós começamos com uma derrota, mas pronto, estamos a conseguir as vitórias gradualmente, fruto do trabalho que nós temos feito dia após dia. E nós estamos a conseguir, pela semana nós vamos sair para a casa do adversário, que é Zamalek, em Chuta. Sempre vamos fazer o nosso papel de ganhar o jogo.
7: Momentos do jogo Ferroviário de Matiz 1, Grupo Desportivo de Tete 0, este sábado, referente à 6ª jornada do Campeonato Nacional da 2ª Divisão, fase provincial, na cidade de Matiz, em Tete. Ainda este sábado, para o arranque da jornada 6, Xingal B recebeu e bateu por 5-2 a Manje Futebol Clube. Futebol Clube de Xitima recebeu e venceu o Planície de Empado por 2 sem concorrência. Assim sendo, o Ferroviário de Matiz assume a segunda posição, com 13 pontos. Com 13 pontos também está o Planície de Umpado na liderança. Ao passo que o Grupo Desportivo de Tete continua com 9 pontos na 4ª posição. Numa prova onde a União Desportiva de Songo Bay, sem nenhum ponto, é último classificado. A partir da cidade de Matiz, em Tete, Momed Rafiki.
6: Está tudo dito ao fim deste Jornal da Tarde, emissor provincial da TT da Rádio Moçambique, para domingo, 17 de maio de 2026. Para todos os policiais em Moçambique, vão os nossos parabéns.
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10: Boa tarde, são 13 horas e 15 minutos. Passamos a apresentar informações de utilidade pública. Necrologia. Seus filhos Celso, Maninha, Inês, Rodrigues, Maria, Mingo e Tina, genros Luizinho e Dominguinhos, netos Bonga, Paulo, Isabelinha, Júnior, Fati, Lau e Sergito, comunicam com profunda dor e consternação aos familiares, colegas e amigos o falecimento da sua mãe, irmã, tia, sogra e avó, Laura José Nota, mais conhecida por Laura, ocorrido ontem, 16 de maio de 2026, vítima de doença. O seu funeral será realizado esta segunda-feira, 18 de maio de 2026, pelas 14 horas, no cemitério de Xibuma. A concentração é às 13 horas, na residência da falecida, no bairro Matundo, perto da EPC Castro Teófilo. Paz à sua alma. Do Instituto de Línguas de Ligação de Tete recebemos o seguinte anúncio. 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Talão de depósito na conta número 14-34-62-87, Banco BIM. 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

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São 13 horas e 27 minutos. 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

Muito bem, a música Eu Vou Mudar, projeto CIS, estamos com 13 horas e 30 minutos. O tempo agora é para os nossos locutores de palmo e meio em Roda Alegre.

0: Estares aí connosco nesta tarde maravilhosa. Eu sou o Ziel de Carlos.
1: E eu sou a Bio de Assado. E nós não estamos sozinhos, Ziel. Para este programa chegar até a tua casa com toda esta energia, temos uma equipa fantástica.
0: É verdade, Beauty. Na produção temos o mano Felipe Júlio, que preparou tudo com muito carinho, no comando dos botões e do som, garantindo que a música soa perfeita, está o mano Eugênio Francisco.
1: E na realização, a guiar-nos nesta aventura, está o nosso querido titio Amarildo Roberto. Olá, equipa! Olá, amiguinho!
0: E a grande novidade de hoje é que as inscrições para as Estrelas da Quinzena foram prorrogadas, ou seja, ainda continuam até o dia 22 de maio. Vamos celebrar com o hino do nosso clube.
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0: Na nossa rubrica Um Direito, Um Dever, hoje vamos falar de algo muito importante. Acompanhe.
1: Olá, querido amigo. Seja bem-vindo ao espaço onde iremos aprender sobre os nossos direitos e deveres. Hoje iremos falar de um direito muitíssimo importante para todas as crianças. Sabiam que toda criança tem o direito ao atendimento médico? Se não, não se preocupem, porque eu irei explicar o porquê deste direito ser tão importante para nós. Nós crianças temos o direito de ter uma boa saúde. Se a nossa saúde não estiver boa, nós não poderemos brincar nem ir à escola, o que seria muito triste. Quando ficamos doentes, os nossos pais ou encarregados de educação têm a obrigação de levar-nos a uma unidade sanitária mais próxima para receber ajuda. E lá na unidade sanitária, nós temos o direito ao atendimento médico, que significa ser muito bem recebido e tratado. Cada criança tem o direito ao tratamento adequado para resolver o seu problema. Não deve ser tratado com discriminação. O atendimento deve ser realizado por profissionais qualificados em ambiente limpo, acolhedor e favorável. A saúde é muito importante. Ela contribui para o melhoramento da qualidade de vida, para crescermos fortes e conseguirmos realizar os nossos sonhos quando crescidos. É impossível estudar, brincar, ser feliz ou realizar os nossos sonhos se não estivermos bem de saúde. Não devemos ter medo de ir ao hospital porque seremos mal atendidos ou então discriminados por causa da doença, cor, raça, religião ou proveniência. Devemos sim ter a certeza que seremos bem recebidos e tratados, porque é o nosso direito e todo o direito deve ser respeitado por todos. Se os médicos atenderem mal as crianças, elas vão melhorar? Claro que não. Nós, como crianças, devemos ser tratadas com carinho, amor, educação, respeito e paciência para que melhoremos mais rápido. E se este direito não for respeitado, os tios responsáveis pelos cumprimentos dele trabalharão para que não se volte a repetir. Então, querido amigo, já vimos que o direito ao atendimento médico é muitíssimo importante e que a saúde está em primeiro lugar. Também aprendemos que existem tios que se preocupam conosco, estão dispostos a lutarem por nós. O espaço Um Direito e Um Dever fica por aqui. E não te esqueças de partilhar tudo o que aprendeste com os demais amigos e familiares. Eu volto numa próxima oportunidade. Até breve.
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0: Muito obrigado pelos valiosos ensinamentos a respeito dos nossos direitos e nossos deveres. Sabias, amiguinho, que tu tens o direito de mostrar o que sabes fazer de melhor? Com certeza é o direito à arte e à cultura. Mas olha o dever. O teu dever é trazer o teu encarregado de educação à Secretaria da Rádio Moçambique em Tete para assinar a tua ficha. Sem a assinatura do teu pai, da mãe ou do tutor, a estrela não pode subir ao palco. E por falar em talento, vamos ouvir uma música que nos ensina a colorir o mundo, inspirada no vovô Malangatana.

0: O nosso estúdio está cheio. Recebemos hoje uma mana que veio garantir a inscrição do pequeno da família. E a conversa será dirigida pela nossa amiga Florência. Olá!
1: Olá, Uzié. Olá, Biúdi. Eu sou a minha Florência Mangwani e estou aqui nos estúdios da Rádio Moçambique diante de uma encarregada de educação que veio inscrever o seu sobrinho para o concurso Estrelas da Quinzena. Olá, diga-nos o seu nome.
2: Olá, Florência. Chamo-me Dionila Domingos Pedro Firmenga.
1: Como se chama a criança na qual veio inscrever?
2: A criança chama-se Valdimiro Domingos Pedro Firmenga.
1: E o que ele é para si?
2: Ele é meu irmão.
1: Sim. Como ele tem se comportado ultimamente?
2: Ultimamente ele está a demonstrar bom comportamento.
1: Tem um bom aproveitamento pedagógico?
2: Sim, sim.
1: Ah, em que escola ele frequenta?
2: Ele frequenta a escola básica Gunguiana.
1: E está em que classe?
2: Está a frequentar a quinta classe.
1: Quinta classe. Sim. Onde o Valdimiro vive?
2: Valdimiro vive no bairro Xingoso.
1: Qual é o concurso que o Valdimiro veio se inscrever?
2: O Valdimiro veio se inscrever no concurso de desenho.
1: Por que que ele escolheu o desenho?
2: Porque ele entende mais sobre desenho.
1: Ele desenha muito?
2: Ele desenha muito bem. Até pode desenhar você.
1: Ah, yeah. Uau, fantástico.
2: Yeah.
1: Acha que o Valdimiro desenha muito bem mesmo?
2: Sim, claramente.
1: Será que o Valdimiro vai vencer o concurso?
2: Yeah, eu espero que ele vença mesmo.
1: Tenho esperança, gente.
2: Uhum.
1: E qual é a mensagem que deixa para os outros pais encarregados de educação que ainda não vieram escrever os seus filhos?
2: Sim, vou deixar uma curta mensagem. Olá, pai ou mãe de casa. Venha inscrever os seus filhos a esse concurso. Vai ser mais vantajoso para eles e para vocês também, porque vão ter mais orgulho das vossas crianças. Não importa o talento que tem a sua criança, se é cantar ou mesmo desenhar e... Apenas vem escrever a sua criança para saber mais sobre o talento do seu filho.
1: Muito obrigada. E assim fica esta conversa. O convite está formulado para todos. As inscrições foram estendidas até o dia 22 de maio. Aproveitem a ocasião. Eu sou Florência Mangwani e até a próxima.
0: Que maravilha, Uziel. Já temos aqui alguns meninos que se inscreveram. Ao que tudo indica, o destaque vai para os distritos de Caorabassa e Cidade de Tete. Não é verdade, José Cuxeza? Atualize-nos sobre as inscrições.
3: É verdade. Queremos aproveitar a ocasião para mandar um abraço especial para a Vitória Rodrigues Mavandi, de 14 anos, que vem da Escola Básica 1º de Maio para brilhar na poesia. E também temos a Idelma Brendas Almeida, de 9 anos, e a Mineusha Oscar Júlio, de 11 anos, da Escola Anexa do Instituto de Formação de Professores de Xitima. A Mineusha já escreveu um poema lindo chamado Pequeno Prado, Grande Futuro. Tudo indica que teremos muitas novidades na próxima semana.
0: Muito obrigado, José Cuxeza, por nos deixar a par de como vai o processo de inscrições do concurso Estrelas da Quinzena. Amigos, corram rápido e venham se inscrever.
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0: Fiquem atentos, a nossa equipa vai passar pelas vossas escolas na cidade de Tete. Vamos levar as fichas para quem quer participar. Para a construção de brinquedos, usem latas, plástico, arame ou madeira. O brinquedo tem de ser funcional. Novo prazo, 22 de maio. Tragam o vosso desenho, a vossa poesia, a vossa canção ou o vosso brinquedo à nossa secretaria.
5: Hora de aprender na rubrica As Letras do Abecedário. E qual é a letra de hoje?
10: Saudações, amiguinhos! És muito bem-vindo ao espaço As Letras do Abecedário, um cantinho especial reservado às letras. Espero que já estejas preparado para a nossa lição. Eu sou a mana Erika de Choque e hoje vamos aprender mais uma letra do nosso abecedário. Aprendemos a letra M. No nosso abecedário, a letra M está na 13ª posição. Por isso, hoje vamos falar da 14ª letra. Lembrando que o nosso abecedário possui 26 letras de A a Z. A saber, A, B, C, D, E, F, G, H, I, J, K, L, M, N, O, P, Q, R, S, T, U, V, W, X, Y e Z. Então, os mais atentos já perceberam qual é a letra que vem logo a seguir, a letra M. Isso mesmo, e da letra N de que vamos falar hoje. Mas antes, vamos recapitular um pouco daquilo que aprendemos na edição anterior. Na semana passada, dissemos que existem várias palavras com a letra M, no início, no meio e no fim. Alguns exemplos que nós aprendemos foram mãe, mulher e manga. Agora que já recapitulamos, vamos para a nossa letra do dia, a letra N, a 14ª letra do nosso abecedário. Será? Vamos conferir, voltando a citar o abecedário até encontrarmos a letra N. Eu vou contar até 3 e todos juntos iremos citar o abecedário ao mesmo tempo, está bem? Então, vamos a isso! É 1, é 2 e é 3. A, primeira. B, segunda. C, terceira. D, quarta. E, quinta. F, sexta. G, sétima. H, oitava. I, nona. J, décima. K, décima primeira. L, 12ª, M, 13ª e N, 14ª letra do abecedário. Algumas palavras que iniciam com a letra N são noite, nascer, nadar, nuvens e neve. Nomes de pessoas como Natália, Nando, Nádia e Nelito. Lugares como Nampula, Nigéria, Namíbia e Noruega, entre várias outras palavras. A letra N como intermediária entre as letras I e H. Alguns exemplos são galinha, dinheiro, cozinhar, engenheiro e caminhar. O N pode também aparecer em palavras como panda e andar. São poucas as palavras que terminam com a letra N. Algumas delas são abdômen, os nomes Anderson, Nelson e Mirelson. E assim Assim chegou ao fim o espaço As Letras do Abecedário. Espero que tenhas aprendido bastante. Eu sou a Mana Erika do Choque. Até a próxima oportunidade. Tchau!
0: O tempo voou, mas não fiquem tristes. Voltamos no próximo domingo às 13 horas e 30 minutos.
5: Foi um prazer estar contigo. Eu sou o Ziel de Carlos e despeço-me com muita alegria.
0: Eu sou a Abiu de Assado. Queremos agradecer à equipa que tornou este programa possível.
5: Obrigado ao mano Felipe Júlio na produção, ao mano Eugênio Francisco na técnica de som e ao nosso realizador Titio Amarildo Roberto.
0: Vamos terminar com uma música lá de Angônia para todos os meninos da província de Tete.
5: É o Titio Uncle Sadek. Ele traz uma laranjinha bem doce para todos os nossos ouvintes.
0: Um beijo à Vitorina, para o Valdemiro, para a Alexia, para Idelma, para a Minelcha e para todos os meninos de Tete que já se inscreveram. A todos, portem-se muito bem. Tchau!

0: São 14 horas já em Moçambique.
1: 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Muito boa tarde.
2: Cristina Zandamela e ouvinte, boa tarde. O ministro do Interior considera a onda de desinformação em torno do alegado atrofiamento de órgãos genitais masculinos uma criação de quem não quer paz. Paulo Chachine sublinha que este tipo de informações interessa a quem quer ver o crime a crescer para encontrar espaço para fazer justiça com as próprias mãos.
3: E como temos dito, esta coisa de desinformação sobre o atrofiamento ou desaparecimento de órgãos genitais masculinos é uma invenção. É uma criação de quem não quer paz. É uma criação de quem quer ver o crime a crescer mais. É uma criação de quem quer ver a justiça ser feita com as próprias mãos. E quem faz justiça com as próprias mãos tem que aguentar as consequências. E é isto que nós temos. É um fenómeno que atingiu praticamente todo o país. O fenómeno começou em Cabo Delgado, já falamos sobre isso. E só na província de Cabo Delgado há mais de 18 mortos. Ou por aí. E nas outras províncias também.
2: O ministro do Interior, Paulo Chachine, falava hoje em Maputo, na Praça dos Heróis Moçambicanos, na cerimónia de deposição de flores por ocasião da celebração do 51º aniversário da criação da Polícia da República de Moçambique. Está reforçada a segurança na província de Cabo Delgado com vista a assegurar a circulação de pessoas e bens face à movimentação de terroristas nos últimos dias. Segundo o comandante provincial da PRM, Assane Nito, embora se registre um cenário de relativa calmia, a situação de terrorismo é imprevisível.
4: A situação do terrorismo na nossa província mantém-se calma, mas volátil e imprevisível, devido à movimentação de pequenos grupos em alguns distritos da província. Com medidas, foram reforçados meios humanos e materiais. Na N380, trouxe Sunat, Siva Makua, Macomia, Awassi e vice-versa, através de escoltas para assegurar a circulação de pessoas, veículos e bens. Em coordenação com outras forças de defesa e segurança, continuam ações operativas e preventivas.
2: Comandante Provincial da PRM em Cabo Delgado, falando hoje na Praça dos Heróis, em Pemba, nas celebrações dos 51 anos da PRM. Arcebispo de Maputo apela aos fiéis da Igreja Católica a serem agentes da esperança diante dos desafios impostos pela conjuntura internacional. Jornalista Domingos Macalane.
5: Dom João Carlos Nunes explica que a referida esperança deve curar as feridas do mundo num contexto caracterizado por guerras, corrupção, pobreza, desemprego, subida do preço de combustíveis, entre outros fenómenos.
6: O nosso mundo conhece muitas feridas: guerras, divisões, corrupção, violência, pobreza, egoísmo, até crises familiares. É precisamente por isso que o cristão deve ser testemunha da esperança.
5: Arcebispo de Maputo, falando durante a homilia que marcou o último dia da peregrinação anual ao Santuário de Nossa Senhora de Fátima, aqui em Namacha, na província de Maputo, de onde vos falou Domingos Macalani.
2: Mulheres rurais queixam-se da persistência de dificuldades no acesso e ocupação da terra e outras vulnerabilidades associadas à violação de direitos e exclusão nos processos de tomada de decisão no país. A presidente da União Provincial dos Camponeses de Maputo e ponto focal da mulher rural na África Austral, Rebeca Mabui, aponta os elevados encargos financeiros e a burocracia na tramitação de doates como uma das principais dificuldades.
7: Para a pessoa adquirir aquele doate daquelas zonas parceladas de 15 por 30, tem que ter 15 mil. Onde é que arranja a mulher rural 15 mil? Sem seguir os trâmites de partir do secretário, pede declaração, é dinheiro. É reconhecer, é dinheiro.

0: ordem para abandonar suas casas após a descoberta de uma bomba por explodir da Segunda Guerra Mundial no sudoeste do país. Segundo a polícia local, a bomba, um engenho HC-4000 com 1,8 toneladas de peso, na maioria com material explosivo, será desativada este domingo. O engenho foi encontrado há 2 dias numa obra de construção na zona leste da cidade, situada a cerca de 40 quilômetros a noroeste de Stuttgart. A bomba não representa um perigo imediato para a população, mas ainda assim foi definido um perímetro de explosão com um raio de 1,5 quilômetros. Apresentamos as notícias das 14, as próximas quando forem 18 horas.
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2: São 14 horas e 6 minutos.
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Uma dupla que nos chegou da Tanzânia com este bom balanço para a sua tarde de domingo, enquanto aguardamos o domingo desportivo. E nós seguimos em frente com mais uma dupla, desta feita constituída por Mr. Bao e a Willy Longomba.

Muito bem, música bonita aqui de Jorge Momad, intitulada Mulher Mãe. Também neste período em que vamos fazendo bastante música até ao domingo desportivo. Horas e 21 minutos. Grace Évora canta Mandamento.

Muito bem, Nelson Tivan e Makazi para a música Mama's Baby nesta ponta final do nosso musical variado. Saímos então com os Hot Boy e Nigga Boy para o desporto. Eu também me despeço então com a promessa de voltar a estar consigo quando forem 18 horas. Até logo, boa tarde.

0: percorrer em termos de criar uma organização coletiva de jogo, em termos de criar Exatamente. Oportunidades para esses jovens terem a necessária experiência internacional.
1: Sabe, quando se disse ali que África Pura, não sei quantas equipas, África Pura?
0: 10 equipas.
1: 10 equipas para o Mundial.
0: Para o Mundial.
2: Sim. Então, são nós... 8 na primeira fase, mais 2 no play-off.
1: Então nós começamos a pensar que, as 10, dali o grupo de 16, não, somos capazes de lá estar. Não.
0: E muitos viam até a Tanzânia como o adversário mais perto de Moçambique.
1: Exatamente. Mas pronto, a verdade é que nos derrotou
0: Ditou o contrário.
2: Sabe, de forma Zé, copiosa.
1: Copiosa. Pois, nós vemos muitas vezes aquilo que nós fazemos, mas não vemos o que os outros fazem. E vamos muito aos nomes. É para ali quem é? É uma ali. Tanzânia, que pertinho esse tipo de. Quer dizer, não. A Tanzânia, mesmo no último cano de masculino, fez um belíssimo campeonato.
0: E mesmo ao nível da qualificação. Venceu a zona.
1: Exatamente. É. E o seu campeonato.
2: Participou em 2025 e continua a participar em 2026.
1: Então, é preciso que nós olhemos não apenas para nós, mas aquilo que são os adversários. E não olhar também apenas para nomes. Olha, ok, Tanzânia é isto, a Mali é aquilo, Egito. Não. Olhamos no global, conhecemos, porque uma coisa é o nosso conhecimento do futebol a nível de seleções principais, outra coisa é o nosso conhecimento a nível de seleções das camadas de formação. E aí há um déficit muito grande. É aquilo que o Guilherme dizia há pouco tempo: a Tanzânia, pela segunda vez consecutiva, está a participar nesta fase final. Portanto, e nós?
2: Já tem 4 participações, quase.
1: Sim, e nós? Portanto, nós vamos de vez em quando.
0: Exato.
1: E já estamos a sonhar no Campeonato Mundial. Claro que sonhar não faz mal a ninguém. E se nós ganharmos, por exemplo, os próximos 2 jogos, pode ser que a gente consiga chegar lá. Mas foi uma carga bastante pesada.
0: Exato.
1: Ou é uma carga bastante pesada nas costas desses jogadores. Portanto, logo nós lhes colocamos como meta a qualificação para o Mundial, quando não sabemos o que é que os jogadores têm.
0: Exato. Tendo em conta a experiência de Miguel, apesar deste frente à Tanzânia, temos 3 dias pela frente. Como recuperar emocionalmente estes nossos jovens com pouca experiência internacional perante um adversário que é o potencial candidato à primeira posição neste grupo? Como recuperar este jovem?
2: Durbeck, começar por cumprimentá-lo, ao Zandamela, aqui ao Rolando e ao...
0: Hoje é Michel Horácio.
2: Hoje é Michel Horácio. Uhum. Com relação a esta nossa participação...
0: E espero que esse Rolando não fique preocupado lá em casa, porque vão dizer que não estavas aqui no estúdio. Cuidado.
2: Pois, dizer que neste grupo onde estamos inseridos, infelizmente estamos com aquela que se está apresentando como a melhor equipa a nível dos escalões de sub-17. Tem 11 participações. Esta equipa já foi, o Mali já foi 2 vezes campeão africano, já foi 2 vezes vice-campeão, já foi 3 vezes terceiro classificado e 2 vezes quarto classificado. Portanto, é a equipa com a qual vamos jogar a seguir.
0: Uhum.
2: Falando deste jogo com a Tanzânia...
0: Mas antes, eu dizia como recuperar emocionalmente os nossos jovens, tendo em conta estes pergaminhos que acabou de fazer referência.
2: Vamos lá dizer, o jogo de futebol tem 3 resultados possíveis, mas temos que ser pragmáticos a fazer esta análise. É, na minha opinião, no nosso grupo, é a equipa mais fraca, como equipa
0: Moçambique.
2: A equipa da Tanzânia, em termos futebolísticos, não deve muito à seleção do Mali. Por aquilo que
0: boa capacidade física.
2: Boa capacidade física, boa capacidade técnica, bom entrosamento técnico-tático.
0: Verdade.
2: Portanto, é uma equipe onde, se não disserem que é sub-17, podemos estar a pensar que são jogadores acima do sub-17, pela forma...
0: Ontem, alguns jogadores ali deixaram algumas dúvidas em termos de complexão física.
1: Passaram nos exames.
0: Mas se passaram nos exames, quem sou
2: Estou
0: eu?
2: Estou a ver o guarda-redes da seleção de Angola.
0: Pois?
2: Parece que parecemos camaradas. Pô. Pronto, mas...
0: Quem somos nós?
2: Também é usado do nosso lado.
0: Não
2: vamos dizer que Moçambique com bola, equipa muito fraca com bola.
0: Mesmo fim de jogo, não.
2: Muito fraca, portanto, como equipa de futebol, explanando aquilo que é preciso explanar em termos de futebol, muito fraca e muito má sem bola. fraca com bola, muito má ou má sem bola.
0: E acusou também, Miguel, excesso de nervosismo. Acho que os jovens aí levaram muito tempo para entrar.
2: Não, quando uma equipa passa o jogo, andar a correr atrás da bola. Como é que dizer? Faz com que a equipa se espalhe.
0: Foi mesmo isso que aconteceu.
1: Não tem nada para construir.
2: Andou mais atrás da bola e quando a teve, uma boa parte dos jogadores, o capitão de equipa, que é o irmão do Domingues, o irmão do Catamo, um dos defesas centrais, que por sinal é ele que origina o segundo golo. O ponta de lança que vem, acho que vem da Alemanha. Portanto, cada um daqueles jogadores que apanhasse a bola, portanto, achava que estava a jogar sozinho. Portanto, sem nenhum entrosamento, sem nenhuma ligação. E a equipe da Tanzânia, cada vez que apanhasse a bola, eu digo sinceramente, se a equipe da Tanzânia forçasse aquele jogo, aquele resultado seria outro. Portanto, eu tenho a certeza que Moçambique, com esta equipa, com esta forma de jogar, que não vou encontrar muito melhor, porque contra o Mali pode ocorrer um resultado circunstancial. Contudo, o Mali é a melhor equipa deste grupo. E digo, volto a repisar isto, aquilo que eu vi da Tanzânia não deve muito em termos técnico-táticos à equipa do Mali.
0: Alexandre, estamos esperando uma pressão forte para os jogos frente ao Mali e Angola. Portanto, vamos jogar praticamente duas autênticas finais.
2: Angola tem 6 participações.
0: Exato.
2: Nesta fase.
0: Então, primeiro com o Mali no domingo e depois com a Angola. Qual é a projeção que...
1: Bom, esses pergaminhos que o Mali tem já colocam o Mali como um dos candidatos seríssimos à conquista do título. Como um dos favoritos até à conquista do título. E, consequentemente, a sua presença no Campeonato do Mundo, que não seria pela primeira vez. Nós estamos a tatear, estamos à procura. Nós estamos num campeonato à procura de formar uma equipa. Estamos a defrontar equipas já formadas, constituídas, coesas e que sabem realmente o que querem. É verdade que este jogo terá sido uma amostra principal daquilo que é a equipa e provavelmente o treinador, seguramente o treinador está a ver o que é que pode adaptar dentro daquilo que é adaptável.
0: Mas se calhar eu colocar a questão depois deste 3-0 frente à Tanzânia, o que é que deve mudar?
2: Porque eu posso dar aqui um número. Em termos estatísticos, estive ali a não fazendo uma estatística muito, muito profunda. Moçambique fez 4 remates.
0: Exato.
2: 4 remates, dos quais um remate interceptado pela defesa, outro remate que foi enquadrado, mas antes da bola bater no defesa, portanto, acabou indo morta para o guarda-redes. De resto, desses 4 remates, fez 2 remates para fora, 2 enquadrados. Quer dizer que Moçambique praticamente jogou a defender, jogou no seu meio campo. E foi isso, efetivamente.
0: Jogou a defender porque foi obrigado pelo mérito do adversário.
2: Claro, mérito do adversário. Quer dizer, e não foi a defender, foi a andar atrás da bola. Defender tem regras, andou atrás da bola. E de facto, enquanto que a equipa da Tanzânia teve 11 remates, dos quais 5 enquadrados e 6, aliás, 6 enquadrados e 5 desenquadrados.
0: Então, nesse caso, o que é que deve mudar? Colocava eu a questão aqui à dupla, em termos de comportamento da nossa seleção, tendo em conta estes aspectos todos.
1: Para mim, há muita coisa a mudar, eu não sei se o treinador vai mudar os jogadores.
0: Não sei
1: se o treinador vai mudar os jogadores ou vai mudar a forma de atuação da equipa. O Mali viu a forma de jogar de Moçambique e calculo que não vai fugir muito daquilo que a Tanzânia fez, pressionar de facto a nossa seleção. E duvido muito que a nossa seleção possa ter espaço e capacidade de poder jogar à vontade no meio terreno contrário, de ter capacidade e até alguma frescura de poder chegar aos golos. Eu prevejo um jogo muito mais sofrido, um jogo em que a nossa equipe vai ser muito, muito, muito pressionada. E talvez essa pressão possa parar quando o Mali Scarce, 3-4-0 aí para poder baixar a pressão.
2: Eu também, Zander. A equipa do Ghana, na minha opinião, na minha opinião, é muito mais rápida, é muito mais intensa exatamente, que a equipa da Tanzânia.
1: Exatamente. Então, trazendo esses elementos que o Miguel vai estar a acrescentar, eu estou a prever uma tarefa muito, mas muito difícil para a nossa seleção. Vai ser extremamente complicado para a nossa rapaziada. Não estou a ver, quer dizer, o treinador ter soluções em tão curto espaço de tempo que possam contrariar, mas contrariar talvez uma coisa como 180 graus para poder fazer face à formação do Mali. Eu repito, e acho que é um consenso até que, bom, uma coisa é uma seleção, que é a nossa, estará a defrontar uma equipa. E nós até aqui somos seleção, mas ainda não temos equipa. Enquanto os nossos adversários já têm a seleção e têm, sobretudo, equipas.
0: Então, meus caros, ainda é possível sonhar com o Mundial?
2: Absolutamente zero, nada. Não há hipótese. Não é? Com aquela equipa não há hipótese. E nós temos que ser tão realistas, Durbeck. O tempo de preparação, a forma como é feita a seleção, a descontinuidade.
0: Alguns questionamentos em relação à
2: descontinuidade que há, a descontinuidade que há a nível de seleção para chegar ao sub-17, a descontinuidade que há, a nossa competição a nível da formação, tudo isto vai resultar num jogo de futebol. E para o jogo de futebol não temos capacidade, porque esta umbrella que vai trazer jogadores para a seleção não dá cobertura a isso.
0: Então, Zander Mello, o que é que poderia garantir, efetivamente, uma boa presença da nossa seleção nacional? Porque temos matéria-prima, né? Sempre afirmamos que a matéria-prima existe, agora o resto é como lapidar essa matéria-prima para atingirmos os nossos objetivos. Nesse caso, o que é que seria ideal para que os sub-17 chegassem efetivamente a esta fase de competição, projetando resultados positivos para o nosso futebol?
1: Olha, Zé, eu posso dizer que ainda bem que temos um clube como a BB, que tem essa área de formação e fornece a esta seleção 12 jogadores. Ainda bem, porque digamos que terá sido um meio caminho andado para o treinador, porque este treinador não teve esta possibilidade, ou não tem essa possibilidade de poder saber o que é que está acontecendo em outras províncias. E mesmo tendo olheiros, uma coisa é aquilo que o olheiro me diz, porque até pode ter as suas predileções,
0: e a outra é a verificação.
1: Outra coisa é a verificação, exatamente. Estamos a começar. Dois, que campeonatos é que nós temos internamente?
0: Primeiro, competição interna.
1: Exatamente, a começar pelas províncias. Será que em todas as províncias temos campeonatos provinciais de juvenis, de júniores? E depois saltamos para o campeonato nacional. Ok, campeonato nacional temos. Mas é um campeonato que junta as equipas durante uma semana e meia e ponto final.
0: E nesta componente de formação, se calhar até ao nível seria bom termos competições ao nível de seleções.
1: Não, quanto mais jogos se puderem fazer, melhor.
0: Melhor.
1: Quanto mais jogos se puderem fazer, melhor. Ok, oneroso ter que fazer um campeonato nacional, não tenho a menor dúvida, mas temos estas seleções provinciais que podem, um ano tem quatro trimestres, talvez em três trimestres fazer um jogo entre seleções a nível zonal, quer dizer, alguma coisa, porque, Zé, enquanto nós vamos buscar um jogador do Machaquer, um jogador da sua proteção de Quilmar ou de não sei aonde, chega lá aqui e vem ela fazer parte da seleção para jogar o campeonato africano, é muito difícil.
0: Desafios para este sub-17.
2: Durbeck, eu vou trazer aqui se calhar há formas menos aleatórias de fazer, de formar, de convocar e formar uma seleção. Era termos uma, em vez de preocuparmos com o campeonato nacional de juvenis, preocuparmos com uma prova com alguma regularidade a nível de seleções de sub-17, a nível de seleções de sub-15. poderíamos, a partir daí, fazer escolhas menos aleatórias.
0: As províncias preocupam-se em escolher o melhor que têm.
2: Sim.
0: E a projeção nacional...
2: E o nacional vai tirar dali. Vai tirar dali. Tem piada que quando estava na
0: federação?
2: Na associação. Estivemos ainda em algumas reuniões com a associação de Inhambane, de Gaza e da província, que era para lançarmos esse movimento.
0: Porque, efetivamente, esse tipo de competição... até em termos de custos, não são custos elevados. Temos a viagem via terrestre.
2: Sim, não são custos elevados.
0: Temos lares ao nível das exatamente. Capitais provinciais.
2: Porque isso nos exige menos.
0: Exatamente, não são de alta competição.
2: Sim, exige menos.
1: Não precisa de um hotel de 5 estrelas.
0: 5 estrelas.
2: Porque esta seria uma forma de selecionarmos e escolhermos de forma menos aleatória os jogadores. Sim. Vem este um ponta de lança da nossa seleção, vem da Alemanha. O que é que a gente. Que histórica que a gente tem sobre esse jogador? Só porque vem da Alemanha. O irmão do Jenny Katam, que histórica que a gente tem em termos de produção desse jogador?
1: Então, não, temos toque do irmão.
2: Então, há aqui muita coisa. E depois também não deixaria de me referir ao treinador. Que jogadores é que este selecionador conhece? Se calhar mesmo os do Black
0: não
2: Bull
0: tem
2: conhece.
0: Tempo,
2: se calhar mesmo os do Black Bull ele conhece a mal.
0: Então, sinceramente, como é que foi feita a convocatória?
2: A convocatória é feita como a gente faz.
0: Como?
2: Telefone. Epá, tens aí algum jogador. Epá.
1: Aí é se fala como é que é.
2: Sim, é assim como se faz. Eu não estou a dizer isto, não estou a dizer isso por coice. Porque eu estive envolvido nesse tipo de meio. Quer dizer, se fazer uma seleção, porque se tem que fazer. Porque se tem que fazer.
0: Exato. Agora, como manter esses jovens?
1: Com essas seleções ao nível provincial, é possível, no fim de semana, fazemos na Zona Sul, o treinador está lá, a seguir, duas semanas depois, na Zona Centro, o treinador está lá, depois na Zona Norte. E pronto, isto evita que realmente seja, como disse o Vaz, de uma forma aleatória, essa coisa, o telefone, um olheiro que também se preocupa, se calhar se for treinador de uma equipa lá,
2: claro,
1: para se preocupar mais com os jogadores da sua equipa do outra equipa, portanto, tudo isto.
2: Até dando dados falsos da idade do seu jogador.
0: Mas neste caso, pelo menos, parece que não temos nenhuma situação falsificação de idade.
2: Está bem, não temos. Não
1: passamos,
2: temos,
1: né?
2: Não
0: passamos.
2: Temos, passamos.
0: Antes.
2: Passamos.
0: Mas, senhores, ontem ainda assistimos a um grande jogo, uma grande capacidade de gestão defensiva por parte da turma angolana para conseguir travar este Mali.
2: E a jogar em transições que trouxeram, de facto, em alguns momentos, algum perigo à meia defesa e à defesa do Mali. Simplesmente a equipa maliana é uma equipa muito personalizada, uma equipa tecnicamente muito boa, é uma equipa que tem um association que de certeza não apareceu para este cano, já vem.
0: Um trabalho estruturado.
2: Sim, já é um trabalho estruturado.
0: E muito seguro o Dallas, né? O guarda-redes da turma angolana.
2: Da segurança, ter segurança e maturidade.
0: Exato. Outros resultados, Alexandre, daquilo que vimos antes da atuação das partidas, temos, por exemplo, o Marrocos, que empatou frente à Tunísia a um golo, bem disputado entre duas equipas da zona norte do nosso continente. E os dois países demonstraram efetivamente que estão nesta competição para conseguir a qualificação.
1: Zé, eu vou trazer algum histórico do futebol, das camadas de formação a nível do nosso continente.
0: Exato.
1: Para dizer que enquanto... aliás, esse histórico tem também a ver com as seleções principais. Porque nós, talvez há 10, 20 anos, tínhamos seleções como a Nigéria, os Camarões, o Mali, o Costa do Marfim, que eram estas seleções predominantemente que participavam nos campeonatos do mundo, ao nível de
0: representação do continente africano,
1: das camadas de formação, e mesmo também ao nível de seleções de clubes, os campeões eram mais ou menos da zona ocidente, da zona central de África. Depois houve esta inversão, que se vê hoje em dia, em que o Maghreb já se constituiu como, de facto, e de uma forma indiscutível, como a maior potência africana. Uhum. É onde Rocks foi campeão mundial.
2: Foi sub-20.
1: Sub-20, do campeão mundial sub-20. Portanto, tudo isto não é por acaso. É obra. São feitas.
0: Um trabalho planificado.
2: 11 campos.
0: E campos de qualidade.
2: Sim, eu fiquei para. Isso não se enganaram.
0: É um dos maiores complexos desportivos do mundo, né? Neste projeto.
2: Pois. Realmente é, o futebol desse país não pode ter, claro, não pode ter esta evolução.
1: Claro. Então, este jogo entre Marrocos e Tunísia, portanto, duas seleções da Amazônia, portanto, teve. Com toda a naturalidade, portanto, esta qualidade que registrou e o empate, portanto, acabou sendo bom para as duas equipas, mas está mais claro que as portas estão abertas para a qualificação para o Mundial para estas duas.
2: Ao nível competitivo, gostei muito do jogo entre o Ghana e a Argélia.
0: Logo voltaremos, Miguel. Vamos então ao encontro do Michel Horácio, porque este programa tem uma obrigação comercial.
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4: Estamos a 6 minutos das 18, altura em que vamos para o ponto final da presente edição de Domingo Desportivo. Olhamos então para a Liga dos Campeões Africanos. 76 minutos, primeira mão da final. Mamelodi Sundowns da África do Sul continua a vencer o AS FAR Rabat de Marrocos por uma bola sem resposta. 76 minutos jogados. No que diz respeito, já aqui demos conta da Taça das Nações Africanas de Sub-17, isto tem futebol, a seleção da Tanzânia goleou Angola por 3-0. Os angolanos terminaram o jogo com menos uma unidade. Às 18 começam duas partidas, África do Sul, Argélia e Gana, Senegal. Às 21, Moçambique, Mali. Vão a jogo então os Mambinhas, logo mais a partir das 21, jogo com relato aqui na Rádio dos Campeões. Olhamos também para o campeonato no velho, um dos campeonatos no velho continente. Já vão com 77 minutos, já vai com 77 minutos jogo da final da Liga dos Campeões Africanos. 1-0 ganha o Mamelodi Sundowns ao AS FAR Rabat do Marrocos. Na Liga Inglesa, jornada 37, é a penúltima. 90 mais 5 minutos, Brentford 2, Crystal Palace 2, também com 90 mais 5 minutos, Everton 1, Sunderland 3, 90 mais 7 minutos, Leeds United 1, Brighton 0, é resultado final, Wolverhampton 1, Fulham 1. No que diz respeito à Liga, portanto, a Liga, deixe-me ver, na Liga de Futebol, a Liga Portuguesa teve jogos todos ontem, portanto, realizados. Na Liga Italiana, às 18, começa um jogo, Atalanta-Bolonha. No que diz respeito a outros jogos, começam às 20h45, Cagliari-Torino, Sassuolo-Lecce, Udinese-Cremonese. E de hoje vêm resultados, então, AS Roma 2, Lazio 0, Como 1, Parma 0, Génova 1, AC Milan 2, Juventus 0, Fiorentina 2, Pisa 0, Napoli 3, Inter de Milão 1, campeão Verona 1. Portanto, a equipa do Inter juntou ao campeonato a Taça da Itália, fez a dobradinha. Está para já a dominar o futebol transalpino. Na Liga Espanhola, jogos marcados para as 19, Liga, à exceção de um, entre Barcelona e Betis, começa às 21h15, tal e qual na Liga Francesa, jogos começam às 21h. Todos eles começam às 21 na Liga Francesa para salvaguardar a verdade esportiva. O título está decidido, mas já quem deixa de divisão e luta-se também pela Europa, quer a Liga dos Campeões, quer a Liga Europa, também a Liga Conferência. São três competições no velho continente. No que diz respeito ao Moçambola, recordamos que o Ferroviário da Beira bateu o Constituição por 1-0 nesta tarde, no campo, portanto, no Caldeirão. Jogo que seguimos aqui com o relato de Fernando Dias, com os comentários de Joaquim Dina. Ferroviário da Beira, então, que se impôs, venceu, está na liderança do campeonato, isolado, é verdade, mas também é a condição, porque o Ferroviário naquela está, portanto, tem menos um jogo. Dizer então que o Ferroviário da Beira venceu por uma bola sem resposta, com golo apontado por Chester, que Malawiane passou pelo Costa de Sol. Já a Black Bulls foi arrancar empate por 1-1 na casa do campeão. Portanto, vice-campeão foi a casa do campeão, União Desportiva de Songo, arrancar empate por 1-1. Marcou primeiro, marcaram os touros primeiro por Mané. Empatou Ling para a equipa da União Desportiva do Songo. Seguimos também o jogo da Taça de Moçambique na província de Manica, com a Associação Desportiva 3 de Março a perder por 2-3 frente à Academia de Futebol do Chimoio. E é o ponto final a esta edição de hoje da tarde de Domingo Desportivo. Assim está correto, Domingo Desportivo, que teve na Central Técnica Dupla Joaquim Nelson e Domingos Baixava. A condução foi de Belisário Macam. Foi um gosto. Voltamos a encontrar-nos numa próxima oportunidade. Lembramos então que a partir das 21 horas a futebol, a seleção de sub-17, vai entrar em campo para defrontar a seleção do Mali. Reencontram-se 3 décadas depois.

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1: Boa noite. Em Moçambique são neste momento 18 horas.

0: As notícias a esta hora, apresentadas por Nelson Moando. Muito boa noite.
1: Boa noite, Gércio Alexandre ouvinte. O presidente da República, Daniel Chapo, recebe esta segunda-feira uma saudação da Polícia da República de Moçambique por ocasião do 51º aniversário da corporação. A cerimónia insere-se nas celebrações da efeméride assinalada sob o lema PRM 51 anos, reafirmando o compromisso com as comunidades no combate à criminalidade, terrorismo, sinistralidade rodoviária e corrupção. O ato visa exaltar o papel da corporação na preservação da ordem e segurança públicas, bem como renovar o compromisso com a defesa da legalidade e proteção dos cidadãos, indica um comunicado da Presidência da República recebido na nossa redação. A Agência de Desenvolvimento do Vale do Zambeze está a concluir o Plano Estratégico 2026-2035, denominado por Zambeze, para impulsionar o desenvolvimento da região centro do país. Avaliado em mais de US$ 600 milhões, o plano contempla áreas como desenvolvimento agrícola, infraestruturas, financiamento para pequenas e médias empresas e formação. Em entrevista à Rádio Moçambique, o diretor-geral da instituição, Celso Cunha, explicou que o Prozambé será implementado com o envolvimento de vários atores.
2: Temos ações que são desenvolvidas pelo setor privado, ações que são desenvolvidas pelo setor público, ações que são desenvolvidas pelas organizações da sociedade civil e as ações que a agência vai se propor a desenvolver. No acumular destas ações é o chamado Prozambé. Mas neste momento os US$ 600 milhões são ações que serão desencadeadas pela Agência de Desenvolvimento Vale do Zambeze.
1: Extrato de uma entrevista ao diretor-geral da Agência de Desenvolvimento do Vale do Zambeze, Celso Cunha, para acompanhar esta semana aqui na Rádio Moçambique. No Niassa foi reposto o trânsito rodoviário na ponte móvel sobre o rio Luchesi, no distrito de Majuni, interrompido desde janeiro devido ao arrastamento da infraestrutura pelas chuvas. Detalhes por Fernando Tamas.
3: A infraestrutura pertencente ao Instituto Nacional de Gestão e Redução do Risco de Desastres foi reposta para AC Construções, um empreiteiro local. A população de Loches, localidade de Miquinha, distrito de Majuni, afirma que com a reabertura da ponte estão ultrapassadas as dificuldades de comercialização de excedentes agrícolas e de acesso ao centro de saúde da sede do distrito. Fernando Damas, em Lixinga.
1: 39 pessoas foram detidas nos últimos meses na província de Tete, indiciadas no envolvimento na produção, tráfico e consumo de drogas. A informação foi avançada hoje pelo comandante provincial da Polícia da República de Moçambique, Miquixona Afonso, por ocasião das celebrações dos 51 anos da corporação. Segundo o dirigente, as detenções resultam da Operação Boca de Fumo, que culminou igualmente com a apreensão de diversas quantidades de droga.
4: Apreensão de 60 embrulhos cannabis sativa, que variam de 1 a 100 kg, 10 embrulhos de heroína, 10 seringas, das quais uma continha droga de tipo heroína e 240 kg de substâncias ilícitas diversas.
1: Na ocasião, Miquixona Afonso apelou à população a reforçar a colaboração com a polícia para travar a venda e consumo de estupefacientes e reduzir os índices criminais na província. O desporto, a Seleção Nacional de Futebol Sub-17 de Moçambique, defronta esta noite, com início às 21 horas, já sou similar de Mali, para a segunda jornada da Taça de África de Nações da categoria. O Departamento Médico da Seleção Nacional garante a recuperação de todos os jogadores que tiveram mazelas no jogo da primeira mão diante da Tanzânia. Ainda no desporto, o Ferroviário da Beira derrotou hoje o Costa do Sol por 1-0 no arranque da quarta jornada de Moçambola 2026 e a União Desportiva de Songo empatou a um golo diante da ABB. O tempo, a cidade de Tete poderá ser esta segunda-feira mais quente do país, com 33 graus centígrados de temperatura máxima, seguida por Pemba, com 31 graus. Nampula e Vilanculo, 30, Quilimane e Beira, 29, Inhambane, 28, Maputo e Xai, 27, Chimoio, 24 e, por último, Lixinga, 23 graus centígrados de temperatura máxima. Apresentamos as notícias próximas às 19 horas e 30 minutos, inseridas no Jornal da noite.
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6: São 8 horas e 5 minutos. Esta é a Rádio Moçambique a transmitir dos seus estúdios em Tete. Estimado ouvinte, muito boa noite. É desta forma que iniciamos a nossa emissão em língua portuguesa para o segundo período, para este domingo, 17 de maio de 2026. Dentro de instantes teremos música variada até às 19 horas, à altura em que teremos o Jornal de Tete. Às 19h15, informações de utilidade pública e nossos compromissos comerciais. 19h30, o Jornal da Noite em cadeia nacional. Às 20h, voltaremos a trazer mais música até às 20h55, altura em que vamos interromper os nossos trabalhos em língua portuguesa para o dia de hoje. Egídio Pascoal e Joaquim Cachepa, em sua companhia. O nosso voto é de muito boa audição esta emissão e um ótimo domingo em nossa companhia.

Estamos com 18 horas e 19 minutos. Nossa viagem musical começou na República Democrática do Congo com o Loco Akanza, com o Apio. E logo depois demos uma volta até a Tanzânia para conferir Nandi e Nikumbush. E há bem pouco tempo estivemos então nas terras do Tio Sam com John Gill e My, My, My.

Muito bem, aqui Jim Dudley e a sua guitarra que fala com o tema Imnionia Papa. Estamos com 18 horas e 25 minutos, ainda com mais música para oferecer. Em noite de domingo, 17 de maio, já nota Dinha Esperança. Contraste, ele tinha duas Marias, uma na casa 1 e a outra na casa 2.

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2: São 18 horas e 40 minutos.

Estamos com 18 horas e 48 minutos a caminho das 19, à altura do Jornal de Teto. Ouvimos simultaneamente e em 12 dupla os Kool & Gang com Celebration e logo depois o Lionel Richie com Sela.

Música de Lil Saint, acompanhado por Landrick Mexinga. Música bonita esta para o seu domingo, numa altura em que estamos a terminar com este musical variado para dar lugar à atualidade informativa da província no Jornal de Tete.

Janeiro e Mezio Si, dois jovens de Nampula com o tema É Pirata. E esta é a ponta final do nosso musical variado. Saímos para o Jornal de Tete, ao som do Mr. Brown.

0: São exatamente 19 horas em Moçambique.
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0: Estimado ouvinte, escuta a seguir o Jornal de Tete.
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0: Estimado ouvinte, boa noite, seja bem-vindo à segunda edição do Jornal de Tete, referente a domingo 17 de maio de 2026, dia especial, onde a Polícia da República de Moçambique celebra os seus 51 anos de existência. E o Comandante Provincial da PRM em Tete considera que as celebrações hoje dos 51 anos da Polícia deve servir de momento de reflexão e projeção de um futuro onde seja reafirmado o compromisso com a garantia da ordem e segurança públicas. Ao longo deste jornal, diremos também que estão disponíveis em Tete uma linha de financiamento destinada à comercialização de excedentes agrícolas, numa iniciativa que visa travar o contrabando de produtos ao longo da linha de fronteira com os países vizinhos. Cândido João está na mesa de sonorização e montagem e Diolinda Matavel na edição e apresentação. Ótima escuta! Como me referi na abertura, hoje, em nosso tema do Dia em Foco, iremos falar das festividades dos 51 anos da Polícia da República de Moçambique. Mas antes, convido o jornalista Ignacio Gamay a desenvolver a notícia, dando conta que estão disponíveis na província uma linha de financiamento destinada à comercialização de excedentes agrícolas, numa iniciativa que visa travar o contrabando de produtos ao longo da linha de fronteira com os países vizinhos.
1: Trata-se de um mecanismo financeiro disponibilizado pelo GAPI, em coordenação com o Instituto de Cereais de Moçambique, com capacidade para disponibilizar até 5 milhões de meticais a cada interveniente comercial elegível. A iniciativa pretende impulsionar os principais agentes económicos ligados à comercialização agrícola, sobretudo nos distritos com elevado potencial produtivo, com vista a aumentar a capacidade de compra e reduzir perda pós-colheita. Segundo o delegado do Instituto de Cereais de Moçambique em Tete, com este financiamento, as entidades promotoras esperam dinamizar os circuitos formais de comercialização e fortalecer a economia rural. Mateus Mwanza explicou que, por outro lado, o financiamento visa desencorajar práticas de contrabando de produtos agrícolas para os países vizinhos, fenómeno que continua a preocupar as autoridades e os produtores.
2: Esta linha de financiamento, uma das componentes é essa, é potenciar os nossos intervenientes para eles terem uma robustez e tornarem-se também competitivos com os outros do outro lado da fronteira, eles terem facilidade de capital para poderem absorver mais a matéria-prima e virem vender nas superfícies maiores a nível interno, em vez do produto sair lá para fora. Então, esses dois instrumentos, eu acredito que vão nos ajudar.
1: Mateus Mwanza, delegado provincial do Instituto de Cereais de Moçambique, em Tete, e as perspectivas de comercialização de excedentes agrícolas na campanha que arrancou este sábado à escala nacional. A província de Tete prevê comercializar nesta campanha pouco mais de 1 milhão e 500 mil toneladas de excedentes agrícolas, com destaque para os cereais, leguminosas, hortícolas e outras.
0: O comandante provincial da Polícia da República de Moçambique em Tete considera que as celebrações hoje dos 51 anos da Polícia deve servir de momento de reflexão e projeção de um futuro onde seja reafirmado o compromisso com a garantia da ordem e segurança públicas. Mixon Afonso, que falava este domingo por ocasião do Dia da Polícia, referiu ser importante que cada membro da corporação esteja engajado no combate à criminalidade e outros males que minam o bem-estar social. O comandante provincial da PRM em Tete falou da importância de cada membro contribuir para que situações como a corrupção não existam dentro da corporação.
3: Durante o ano passado, a situação de ordem pública foi caracterizada pelos seguintes aspectos fundamentais. Alcançada a resposta policial em 91,8% em relação aos 86,2% planificados no plano operativo anual de 2025. Aumento do índice geral da criminalidade em 26,2%. Redução de homicídios voluntários é 1,6%. Registro de 10 contra 2 casos de roubos cometidos com recurso a armas de fogo, dos quais 8 foram esclarecidos, na ordem de 80%, com 12 indivíduos detidos e encaminhados a outros níveis de competências. Aumento de acidentes de viação em 4 casos, equivalentes a 13,7%. Aumento de reuniões de ligação polícia-comunidade em 19,7%.
0: O comandante provincial da Polícia da República de Moçambique, em Tete, falou de ações em curso com vista à eliminação da imigração ilegal.
3: Quanto ao fenômeno da imigração ilegal, prosseguem ações de controle cerrado da nossa extensa fronteira, com operações de repatriamento de imigrantes ilegais, bem como a intensificação da fiscalização migratória, sobretudo nos postos de travessia, nas empresas que empregam mão de obra estrangeira, estabelecimentos hoteleiros, na nossa fronteira que se estende entre os 3 países limítrofes, entre outros, em consequência dos crimes, dos casos criminais acima referenciados, foram neutralizados 235 imigrantes ilegais, sendo 79 etíopes, 59 malawianos, 7 nigerianos, 44 paquistaneses, 34 bengales, 4 tanzanianos, 2 zimbabueanos, 2

0: auxílio à imigração ilegal, 73 por consumo e venda de estupefacientes e 98 furtos.
1: Quanto aos acidentes de viação e o seu impacto, Mixon Afonso referiu que durante o ano passado a província registrou um ligeiro aumento de 4 casos em comparação com o ano de 2024.
0: No que tange aos acidentes de viação, registamos em 2025 um aumento de 4 casos, de 33 contra 29 do ano transato, tendo como consequências 40 contra 46 óbitos, 48 contra 49 feridos graves, 42 contra 59 feridos ligeiros, 34 contra 24 danos materiais avultados, 15 contra 16 danos materiais ligeiros.
1: E o comandante provincial da Polícia da República de Moçambique em Tete falou das várias ações em curso na província com vista a desencorajar a prática da corrupção no seio da polícia.
0: Relativamente ao combate à corrupção, assumimos que se trata de uma aposta constante no seio da corporação através de diversos instrumentos estratégicos próprios. Nesse sentido, decorrem ações sistemáticas de educação cívica patriótica nas formaturas gerais e nas aulas de superação técnica, as quais têm contribuído grandemente para a consciencialização dos membros da PRM e funcionários do quadro técnico comum, para que se distanciem desses atos. Como reflexo, 23 agentes da PRM resistiram ao suborno em valores monetários que variam de 200 a 20.600 meticais. Ontem mesmo, numa operação de fiscalização, detivemos um cidadão estrangeiro que tentou corromper a polícia com 200 meticais.
1: Deposição de coroa de flores e diversas atividades culturais e recreativas marcaram as celebrações dos 51 anos da PRM, sob o lema 51 anos reafirmando o compromisso com as comunidades no combate à criminalidade, terrorismo, sinistralidade rodoviária e a corrupção. É momento agora de espelharmos outras notícias da atualidade provincial com o Egídio Pascoal.
2: As autoridades da província de Tete reforçam a vigilância ao longo da linha de fronteira com vista a travar a venda desenfreada de excedentes agrícolas para alguns países do Interland. Para o efeito, foram implantados intervenientes comerciais nos distritos considerados potencialmente produtivos, numa estratégia destinada a controlar parte significativa da produção agrícola e garantir maior absorção dos excedentes no mercado interno. A medida visa não apenas reduzir o contrabando agrícola, mas também fortalecer a dinâmica económica nacional através da valorização das transações comerciais realizadas em Mitical. Segundo o governador de Tete, a comercialização dos excedentes agrícolas dentro da província poderá contribuir para a pujança do Mitical nas trocas comerciais e criar maior estabilidade do circuito formal de compra e venda de produtos agrícolas. Domingos Viola acredita que o reforço do controlo fronteiriço, aliado à disponibilização de financiamento para comerciantes e agentes económicos, poderá incentivar os produtores a canalizarem os seus produtos para os mercados formais. O chefe adjunto da Brigada Central da Frelimo da Assistência à Província de Tete está satisfeito com o nível de engajamento da população na produção agrícola e outras ações em prol do desenvolvimento económico do país. Danilo Teixeira fez este e outros pronunciamentos este sábado em conferência de imprensa que marcou o fim da sua visita de trabalho de 5 dias à província de Tete. Segundo Daniel Teixeira, é importante que a população continue a apostar na produção de comida, aproveitando as potencialidades agrícolas existentes na província. A população da localidade de Cachemba, no distrito de Marara, em Tete, vai contar a breve trecho com uma unidade sanitária e escola técnica profissional. Esta é a resposta à preocupação da população daquele ponto da província de Tete, apresentada a membro da Brigada Central da Frelimo, Samaria Tovela, que esta sexta-feira trabalhou no povoado de Muxamba. Tovela disse que as preocupações apresentadas pela população fazem parte das prioridades, porque a palavra de ordem é garantir o

0: em estar das comunidades. Samaria Tovela indicou que para o distrito de Marara já existem igualmente instalações que podem ser apetrechadas e transformadas em unidade sanitária.
1: Após este bloco de notícias, estimado ouvinte, voltamos para a nossa página de reportagem e desta feita ao desporto e com o jornalista Manuel Cardoso, que diz que a Direção Provincial de Educação em Tete necessita de 3 milhões e 500 mil meticais para realizar em pleno a fase provincial dos Jogos Desportivos Escolares, maio 2026.
2: Este é o déficit orçamental de momento, que ainda não está nos cofres daquela direção, situação que preocupa a instituição. Mesmo assim, e segundo o diretor provincial da Educação em Tete, não haverá recuo, porque segundo Francisco José Maria, este evento desportivo estudantil terá que acontecer. Vai-se manter o número inicial dos participantes, que é de 1.805 elementos, mas vai-se reduzir os dias competitivos, passando de 9 para 5, e justifica.
3: Apesar das dificuldades que existem, estamos a procurar todas as condições para que esta atividade esportiva aconteça. Eu acho que todo mundo sabe da situação financeira que vem acontecendo daqui. Como direção provincial, tinha que encontrar alguma forma de reajuste, de modo que esta atividade decorra, evitando não a realização desta atividade neste ano.
2: Diretor Provincial da Educação em Tete, Francisco José Maria, e o déficit orçamental de 3 milhões e 500 mil meticais para um total de 5 milhões necessários para a realização em pleno da fase provincial dos Jogos Desportivos Escolares, que vai decorrer de 26 a 30 deste mês. No total são 1.805 participantes, entre atletas, técnicos, dirigentes e pessoal de apoio.
1: Com esta peça de reportagem desportiva, colocamos ponto final a este espaço informativo que esteve reservado ao tema do Dia em Foco, onde dissemos hoje que o Comandante Provincial da Polícia da República de Moçambique em Tete considera que as celebrações dos 51 anos da corporação deve servir de momento de reflexão e projeção de um futuro onde seja reafirmado o compromisso com a garantia da ordem e segurança públicas. Ao longo deste jornal dissemos ainda que estão disponíveis na província uma linha de financiamento destinada à comercialização de excedentes agrícolas, numa iniciativa que visa travar o contrabando de produtos ao longo da linha de fronteira com os países vizinhos. Despedem-se de Olinda Matavela e Cândido João com votos de uma ótima noite.
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0: São 19 horas e 16 minutos. Necrologia. Se os filhos Celso, Maninha, Inês, Rodrigues, Maria, Mingo e Tina, genros Luizinho e Dominguinho, netos Bonga, Paulo, Isabelinha, Júnior, Fati, Lau e Sergito, comunicam com profunda dor e consternação aos familiares, colegas e amigos o falecimento de sua mãe, irmã, tia, sogra e avó, Laura José Nota, mais conhecida por Laura, ocorrido este sábado 16 de maio de 2026, vítima de doença. O seu funeral será realizado esta segunda-feira, 18 de maio, pelas 14 horas, no cemitério de Xibuma. A concentração é às 13, na residência da falecida, no bairro Matundo, perto da EPC Castro Teófilo. Paz, a sua alma.
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São 19 horas e 23 minutos.

Música bonita de Mark Exodus. Ele trata aqui desta composição com muito amor, cantando cara metade. Fez-se acompanhar também de grandes vozes, como do Dream Boys e da Tamires Moyane. São 19h27, quando forem 19h30 vamos transmitir o Jornal da Noite em cadeia nacional.

0: São 19h30, Rádio Moçambique passa a transmitir em cadeia nacional o Jornal da Noite.
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0: Boa noite. O Presidente da República dirige amanhã a cerimónia oficial de lançamento da Conferência Nacional de Investimentos de Água e Saneamento 2026-2036 ProAguas, reposto no Niasso, a transitabilidade rodoviária na ponte móvel sobre o rio Lucheso. A infraestrutura segura a ligação entre os distritos de Imajuna e Imavango. República Democrática do Congo confirma o registro do primeiro caso de infecção pelo vírus Ebola na cidade de Goma, no leste do país. No desporto, o Ferroviário da Beira bate Costa do Sol por 1-0 e União Desportiva do Songo empata um golo diante da ABB no arranque da quarta jornada de Moçambola 2026. Começa agora o Jornal da Noite. Nelson Muando está na apresentação e João Muamba na sonorização. Fique conosco. É bem-vindo. O Presidente da República, Daniel Chapo, dirige amanhã em Maputo a cerimónia oficial de lançamento da Conferência Nacional de Investimentos de Água e Saneamento 2026-2036, o ProAguas. Trata-se do mais abrangente instrumento estratégico formulado pelo Governo para o setor de abastecimento de água, saneamento e gestão dos recursos hídricos, refere um comunicado. O mesmo documento indica que o ProAguas inscreve a segurança hídrica no centro da agenda governativa, afirmando-a como pilar insubstituível da saúde pública, da dignidade humana, da produtividade económica, da resiliência climática e da coesão territorial de Moçambique. A iniciativa visa mobilizar investimentos, reforçar a coordenação institucional e impulsionar soluções sustentáveis para ampliar o acesso da população à água potável e ao saneamento seguro em conformidade com as prioridades nacionais de desenvolvimento. O Presidente da República, Daniel Chapo, recebe esta segunda-feira no seu gabinete de trabalho, na qualidade de comandante em chefe das Forças de Defesa e Segurança, uma saudação da Polícia da República de Moçambique por ocasião do 51º aniversário da criação da corporação. A Presidência da República assinala o ato como um momento de exaltação do papel da Polícia na preservação da ordem, segurança e tranquilidade públicas, bem como de renovação do compromisso da corporação com a defesa da legalidade, proteção dos cidadãos e salvaguarda da soberania nacional. As celebrações da PRM decorrem sob o lema PRM 51 anos, reafirmando o compromisso com as comunidades no combate à criminalidade, terrorismo, sinistralidade rodoviária e corrupção. E na província de Niassa, a celebração hoje do dia da PRM serviu de mote para o patenteamento de oficiais superiores, subalternos, membros reservistas, a que o comandante da polícia a nível da província exortou para uma atuação dentro dos limites da lei. Abdul Zacarias.
1: O comandante provincial da PRM no Niass desafia aos membros da corporação a abstarem-se de comportamentos desviantes no exercício das suas tarefas. Celestino Vianek disse que a polícia é o garante do ambiente de ordem, paz e segurança nas comunidades. Daí que deve distanciar-se da corrupção e outras práticas que mancham o bom nome da corporação. Num outro desenvolvimento, o comandante provincial da PRM no Niass disse que a polícia e outras forças de segurança não vão tolerar comportamentos que perturbam a boa convivência nas comunidades. Celestino Vianek fez esta exortação este domingo nas cerimónias de patenteamento de 80 oficiais superiores subalternos e 13 membros reservistas no âmbito dos 51 anos da PRM.
2: Devemos continuar a incentivar incessantemente no aperfeiçoamento das nossas habilidades tecnoprofissionais para responder pronta e eficazmente à demanda da manutenção da ordem de segurança pública na província de Niassa. Esperamos que os promovidos, assim como outros membros da PRM no geral, retobrem esforços no exercício das suas funções, canalizando todas as suas energias ao serviço do povo moçambicano.
1: Entretanto, os patenteados assumiram o compromisso de continuar a trabalhar com zelo e dedicação na sua nobre missão de defender a pátria. De Lixinga, Abdul Zacarias.
0: Comandante da PRM na província de Niassa exorta os agentes da corporação para uma atuação dentro dos limites da lei. um apelo lançado na esteira das celebrações dos 51 anos da PRM, que também foram replicados em Gaza. Francisco Simbino.
3: O comandante provincial da Polícia da República de Moçambique, PRM em Gaza, insta os membros da corporação a continuarem a privilegiar o cumprimento da ética e deontologia profissionais na sua atuação com vista a garantir a ordem e tranquilidade públicas. Mumad Katissa diz que os agentes da lei e ordem devem estar comprometidos com o cumprimento rigoroso das normas para o combate à criminalidade e garantir a harmonia na sociedade. O comandante provincial refere que, para o alcance desses objetivos, a corporação tem estado a promover uma formação contínua dos agentes da PRM a vários níveis para a consolidação permanente das regras disciplinares nesta classe profissional. Mumad Katissa deixou o apelo este domingo na cidade de Xaxai, na cerimónia de encerramento das atividades alusivas aos 51 anos da criação da Polícia da República de Moçambique, celebrado já 17 de maio corrente.
4: A polícia pauta pela legalidade e disciplina na sua atuação e nenhum agente da corporação pode exigir do próximo o cumprimento rigoroso pela lei se não der exemplo de respeito pelas normas jurídicas estabelecidas e de cortesia no trato com o próximo.
3: Comandante provincial da PRM em Gaza, Mumad Katissa, falando na cerimónia alusiva aos 51 anos da corporação assinalados este domingo. De Xaixai, Francisco Simbini.
0: E 39 pessoas foram detidas nos últimos meses em Tete, indiciadas no envolvimento na produção, tráfico e consumo de drogas. São informações avançadas hoje pelo comandante da PRM na província de Olinda Matavel.
5: Segundo Mixon Afonso, no ato das detenções, no âmbito da Operação Boca de Fumo, o setor também apreendeu diversas quantidades de drogas que eram comercializadas, principalmente na cidade de Tete. Mediante esta situação, o comandante provincial da Polícia da República de Moçambique em Tete apela à população a continuar a colaborar com a corporação de modo a estancar a venda e o consumo de drogas, ato que prejudicam o bem-estar social. O comandante provincial da Polícia da República de Moçambique em Tete apelou na ocasião para uma necessidade de intensificar as reuniões entre a polícia e a comunidade como forma de garantir a redução dos índices criminais, que no ano transato tiveram um aumento na ordem de 26,2%. De Tete, de Olinda Matavel.
0: Jornal da Noite, regressamos a Niassa, pois já foi reposto o trânsito rodoviário na ponte móvel sobre o rio Loches, que tinha sido interrompido por conta do arrastamento da infraestrutura pela água da chuva em janeiro último. Fernando Damas.
6: A infraestrutura pertencente ao Instituto Nacional de Gestão e Redução do Risco de Desastres foi reposta para a AC Construções, um empreiteiro local. A população de Loches, localidade de Micuinha, distrito de Majuni, afirma que com a reabertura da ponte estão ultrapassadas as dificuldades de comercialização de excedentes agrícolas e de acesso ao centro de saúde da sede do distrito.
7: Estamos contentes, hein? Com aquele ponte pequeno aí, porque o carro está a passar. Porque esse carro nem de Mavago não estava a andar, nem da cidade não estava a andar.
8: Quando for carregado, não? Chegava que parava nessa margem, depois as trouxas descarregavam, logo atravessava-se na mão, para lá de outra margem.
9: Saía de Mavago, parava aqui, tirar bagagem para lá, outro tirar bagagem para aqui. É sofrimento, sim.
6: O chefe da localidade de Micuinha, Adriano Berro, disse que com a reposição da infraestrutura ficou para trás o problema de baldeamento de mercadorias na estrada não classificada, Majuni Mavago. O vice-presidente do Instituto Nacional de Gestão e Redução do Risco de Desastres, Belém Monteiro, que visitou o empreendimento este sábado, afirmou que com a reposição da ponte estão criadas as condições para as trocas comerciais entre a população de Majuni e Mavago.
10: Então estamos como governo satisfeitos com este desempenho dos colegas da província, afim, a ANE e todos.
6: O dirigente apela aos automobilistas para observarem os limites da tonelagem exigida na travessia da ponte sobre o rio Loches, na estrada que liga o povoado de Mequalo, distrito de Majuni, a Mavago, de cerca de 75 quilômetros. Fernando Damas, em Lixinga.
0: 19 horas 41 minutos. Cheias e inundações registradas este ano afetam os níveis de comercialização agrícola na província de Maputo. Disso nos dá conta Fernando Sidumo.
11: Na província de Maputo, as autoridades da indústria e comércio perspectivam comercializar perto de 3.536.000 toneladas de culturas diversas na campanha de comercialização lançada este sábado à escala nacional. A cifra representa uma redução em cerca de 1 milhão de toneladas se comparada com a campanha de 2025, onde foram vendidas cerca de 4 milhões de toneladas de produtos, o que representou um desempenho de 100%. As cheias e inundações que fustigaram a província de Maputo são apontadas como fatores que condicionaram a queda de produção e produtividade nesta campanha a nível deste ponto do país. O governador da província de Maputo, Manuel Tule, apontou que estes desastres naturais afetaram 73 mil hectares de culturas diversas, dos quais 35 mil completamente perdidos.
12: O setor de agricultura foi o mais devastado. Tivemos uma inundação que atingiu cerca de 73 mil hectares. Tínhamos lá milho, feijão, hortícolas, batata, mandioca, cana-de-açúcar. Perdemos isso por causa de cheias e inundações. Mas também tivemos nossos produtores que perderam motobombas. Tivemos 14 motobombas que foram submersas. Na pecuária também perdemos muito gado. Perdemos muito material de pesca. Estas perdas agravaram a vulnerabilidade dos nossos produtores e da nossa população no geral.
11: No lançamento da campanha de comercialização agrícola, foram distinguidos com diplomas várias individualidades e instituições que se destacaram no processo de produção agrícola em 2025. Fernando Sidumo, Rádio Moçambique, Matola.
0: Segunda parte do jornal. É um espaço que dedicamos aos domingos à análise dos assuntos que marcam a atualidade. São três temas eleitos pela Direção de Informação da Rádio Moçambique. O lançamento ontem da campanha de comercialização agrícola 2026 pelo Presidente da República, Daniel Chapo. Vamos também falar do Ministério da Agricultura, Ambiente e Pescas, que anunciou uma linha de financiamento de 107 milhões de meticais para apoiar a produção do algodão, oleaginosas e culturas alimentares a partir da campanha 2026-2027. E, naturalmente, também falaremos do Dia da Polícia da República de Moçambique, que hoje se assinala. Para comentar este tema, está conosco o nosso convidado habitual aos domingos, Dércio Alfazema. Dércio, muito boa noite. Vamos olhar para o primeiro tema, o lançamento da campanha de comercialização agrícola. O Moçambique prevê comercializar cerca de 14,6 milhões de toneladas de produtos agrícolas nesta campanha. Dércio, o que lhe parece esses números anunciados pelo Presidente da República?
13: Bom, boa noite, Moando. Boa noite a todos os radio-ouvintes. É mais a abertura de um ciclo, de uma combinação entre aquilo que foi a produção agrícola e aquilo que vai estar disponível para se colocar no mercado. Os números são significativos, porém é preciso mapear estes produtos sobre de onde é que saem, qual é a quantidade e qual é a movimentação que é feita para ter em conta, sim, a comercialização para a exportação, mas também aquilo que fica para dinamizar a indústria nacional. Portanto, que vai para um processo de transformação interna, empacotamento, e depois é disponibilizado para o consumo interno. Dois, é preciso também olhar para este processo de comercialização, tendo em conta aquilo que são as reservas que devem permanecer para o consumo das próprias comunidades. Até porque há indicações do Instituto Nacional de Meteorologia que nos próximos meses poderemos ter o fenômeno do El Nino, que depois ou cria seca ou cria chuvas de excesso. Isso também tem um impacto naquilo que é a disponibilidade de alimentos ao nível das comunidades. Portanto, é importante e é necessário claramente, mas é preciso documentar rigorosamente. Para tirar-se também, Moandro, a narrativa que anda por aí de que em Moçambique não se produz nada. Produz-se, nós vemos quando chega a essa altura, mas é preciso documentar qual é a quantidade do milho e este milho sai de onde? Depois, qual é o movimento que é feito? Qual é a farinha que temos nós, que consumimos no nosso mercado, que resulta do milho de produção nacional? Quais são as diferenças que depois precisamos de importar? Enfim, então, as leguminosas, estamos a falar de feijões, gergelim, mapira e tantos outros produtos que dia a dia os nossos produtores estão a produzir, mas que precisam ser devidamente mapeados, documentados, para podermos trazer uma mensagem mais esclarecedora para a comunidade.
0: O Presidente da República anunciou ontem, durante o lançamento desta campanha, que o governo vai mexer na lei de comercialização para assegurar que intervenientes nacionais estejam em frente na compra ao agricultor, no sentido de impedir que o produto nacional saia pelas fronteiras sem algum controle. Qual é a leitura que faz desta medida do governo?
13: Não, é preciso controlar e ter em conta dois aspectos. Primeiro é a questão do controle do preço. No fim, este processo de comercialização agrícola não pode prejudicar nem o produtor, não é? Nem o mercado nacional. Ou seja, nós não podemos produzir e depois termos exportar tudo e termos déficit no nosso mercado. Não é? Mas também não pode o produtor produzir a um certo custo e ter que vender a um preço condicionado pelo comprador. Então, é preciso que os preços sejam sustentáveis para que o negócio prevaleça, mas, acima de tudo, que este produtor possa crescer e se transformar também num produtor industrial. Isto por um lado. Segundo, é preciso ter cada vez maior controle, porque também a questão da alimentação trata-se de uma questão da soberania. Quando nós nos limitamos à questão daqueles que são fomentadores e que depois compram todo o produto com o produtor e condicionando até as condições de compra, corremos risco de sermos apenas machambas onde as pessoas vêm, usam a nossa mão de obra, põe a sua tecnologia e depois recolhem todo o produto para fora. E fica-se uma confusão dentro do país, no sentido que, olha, parece que se produz, mas que depois, quando nós precisamos para comprar, para consumir, não temos nada. Então, aí há essa necessidade dessa intervenção, apesar de que reduzida do Estado, do Governo, das instituições, para poderem fazer esse controle e poder assessorar os nossos produtores, de modo a garantir que haja uma questão de soberania alimentar. O governo e as instituições terem controle daquilo que se produz, proteger o produtor e também assegurar que existe um mínimo para nós podermos garantir a nossa segurança alimentar.
0: Dércio, frequentemente noticiamos que grande parte do produto nacional agrícola é vendido, principalmente no Malawi, Zâmbia, países que fazem fronteira com Moçambique. É nesse sentido que o Presidente da República apontou a mexida na lei de comercialização, para garantir que os produtos sejam comercializados, sejam comprados por intervenientes nacionais. Como dar capacidade a esses intervenientes? É muita comida que se produz. Como dar capacidade a esses intervenientes para que possam chegar às zonas que muitas das vezes são de difícil acesso?
13: Não, as capacidades têm que ser, primeiro, têm que ser pessoas vocacionadas para praticar negócios ligados ao setor agrário. Segundo, tem que ter recursos. Depois temos que ter os meios, as vias de acesso, a capacidade logística e a ligação entre estes compradores nacionais internos e as indústrias nacionais e também a outros compradores. Ou seja, não pode ser ou não pode continuar a ser o estrangeiro que compra diretamente do produtor. Agora, nas zonas transfronteiriças sempre temos esse desafio, até porque mesmo as ligações familiares, culturais, nas zonas de fronteira elas acabam um pouco se misturando, tanto de um ou do outro lado. Mas é preciso ver para que as quantidades de produtos de produção nacional que saem para o outro lado não seja uma situação em que depois deixa-nos numa situação também de déficit, ou não seja uma situação condicionada pela capacidade financeira que existe do outro lado da fronteira. Portanto, quando estamos a falar da alimentação, agricultura, é uma questão também que toca a soberania e daí faz sentido as instituições e o governo colocar a sua mão e intervencionar nesse setor.
0: Qual é o papel do Instituto de Cereais de Moçambique neste tipo de negociações? tem esta capacidade de comprar, tendo em conta o papel que se espera desta instituição?
13: Não, essa é uma instituição que já existe há muito tempo, que é suposto ter capacidades para poder conseguir fazer um mapeamento e o controle e dinamizar esta comercialização de cereais ao nível interno. Ou seja, o Instituto Nacional de Cereais não pode ser somente para se vocacionar à questão da importação de produtos que nós temos déficit. É preciso, antes de fazer essa importação, primeiro ver quais são as quantidades e as capacidades que nós temos de produzir para, em função disso, fazer o diferencial. E isto inclui também uma capacidade técnica muito rigorosa para podermos termos informações também que são baseadas com alguma solidez.
0: Deve-se ainda na esteira da Agricultura, o Ministério da Agricultura, Ambiente e Pesca já anunciou uma linha de financiamento inicial de 107 milhões de meticais para apoiar a produção de algodão, oleaginosas e culturas alimentares a partir desta campanha 2026-2027. Como assegurar que este financiamento chegue a mãos certas, de modo que este financiamento dê o fruto que se espera?
13: Não, algumas destas culturas são de rendimento e de alto rendimento. É preciso que este financiamento decorra de uma estratégia clara, com objetivos também muito claros. E quanto a mim, uma das prioridades tem que ser para dinamizar a indústria nacional. Portanto, financiar aqueles que são os intervenientes na cadeia de comercialização agrícola, para poderem também ter alguma robustez, para poderem adquirir do produtor esses produtos, mas também facilitar a ligação destes com o mercado onde esses produtos serão disponibilizados. Portanto, havendo este maior fluxo financeiro, isto também poderá contribuir para dinamizar e evitar o aumento da produção ao nível local. Então, é preciso também dar suporte ao produtor, para que os produtores possam transformar o setor produtivo no sentido de sairmos daquela agricultura familiar e muito dependente destes financiamentos, até de sementes e tal, pessoas com um histórico de produção de longa data, mas que ainda dependem de doações de semente. Portanto, esta é uma realidade que tem que ser transformada dentro destas linhas de financiamento que existem e que, para que no futuro possamos deixar que o mercado venha a agir por si só, mas com garantia de que temos um setor privado nacional que tem capacidade de ombrear com quem estiver no mercado e poder também contribuir e participar deste negócio e deste processo de comercialização, desde a produção até a comercialização de produtos agrícolas.
0: Deve-se hoje dia da Polícia da República de Moçambique, mais um aniversário. Que leitura faz desta nossa polícia, é meio, às vezes, em várias contestações por causa da forma como em algum momento atua ou em algum momento se atrasa a concluir alguns processos?
13: Olha, Moando, nós temos que olhar a nossa polícia em duas perspectivas. Primeiro, estamos a falar que completa 51 anos. Isto tem que nos orgulhar a todos. É uma polícia genuinamente moçambicana, criado desde base. Portanto, desde aquilo que é a sua capacidade humana, técnica, institucional, foi criada pelos moçambicanos. Dois, foi passando também por vários momentos adversos que o país foi atravessando em termos de questões que têm a ver com a criminalidade. Nós já tivemos situações muito difíceis no país, desde guerra, porque num contexto de guerra também apresenta a questão da criminalidade lá presente. Até hoje termos também a nossa polícia de alguma forma a intervir dentro do contexto da proteção da população num contexto do terrorismo em Cabo Delgado. Então há uma evolução significativa. Claramente que a sociedade tem outras expectativas, quer maior celeridade, quer uma presença policial que confere maior segurança, quer uma polícia que não esteja associada a questões de extorsão, a questões de corrupção, mais íntegra, etc. Mas a verdade é que tem que nos orgulhar o facto de termos uma polícia presente que, com todas essas limitações, pelo menos consegue nos garantir alguma segurança. Agora, o país também vai conhecendo novos tipos de crimes e novos desafios. É preciso que a polícia se aprimore a isso, mas que também tem estado a fazer seu papel. Temos a questão, por exemplo, dos raptos, eu falei já do terrorismo, a questão de branqueamento de capitais, etc. Então, toda essa reestruturação que vai acontecendo dentro da corporação, eu penso que vai se ajustando para resolver isso. Há questões de crimes mais hediondos que nós já tivemos, há questões agora desses de assaltos a mototaxistas, há questões ligadas ao acidentes de viação, são desafios que resultam da transformação da própria sociedade. É preciso, sim, que a polícia seja célere na sua capacidade de resposta, de modo a criar maior confiança no cidadão. Mas, pelos 51 anos, pelo progresso registrado até agora, eu penso que vale a pena reconhecer e dar os devidos parabéns.
0: Chegamos assim ao fim deste curto espaço reservado aos comentários no Jornal da Noite. Contamos consigo no próximo domingo.
13: É sempre um prazer aqui estar. Estamos juntos.
0: Agora o desporto. O Ferroviário da Beira derrotou hoje o Costa do Sol por 1-0 no arranque da quarta jornada do Moçambola 2026 e a União Desportiva do Songo empatou a um golo diante da ABB. A ronda prossegue amanhã com um embate entre o Xingal de Tete e o Ferroviário de Maputo e na terça-feira a Associação Desportiva de Vilanculo recebe o Ferroviário de Nampula. Ainda no desporto, o Mambinha e Sub-17 jogam hoje às 21 horas com o Mali no desafio de tudo ou nada no CAN que tem lugar no Marrocos. Com os Mambinhas está Mércio João.
14: Boa noite. Os últimos dois dias aqui em Rabat, depois do jogo diante da Tanzânia, foram dedicados à preparação do jogo desta noite. E os atletas moçambicanos sabem que as margens matemáticas são mínimas, caso a vontade continue a ser a de garantir uma vaga no Mundial da categoria. Para a felicidade de todos, o boletim clínico saiu e o chefe da equipa médica moçambicana, Musa Kalo, garante boa saúde para todos os atletas, facto que permite à equipa técnica convocar os jogadores possíveis dos 24 que participam deste CAN.
15: Muito boa noite. Eu tenho o prazer de informar que as lesões que ocorreram durante o período de treino e mesmo durante o jogo contra a Tanzânia foram totalmente curadas. Esta manhã foi feita uma avaliação a esses atletas que sofreram lesões e constatou-se que estão em perfeitas condições físicas e com uma boa disposição de espírito e com uma alimentação excelente que tem sido proporcionada pelo complexo onde estamos hospedados.
14: Musa Kalo, médico da Seleção Nacional de Futebol Sub-17 e a aptidão dos 24 atletas moçambicanos para o jogo desta noite diante do Mali para a segunda jornada da fase de grupos do CAN em curso aqui em Rabat. Até o momento não se tem a pré-eleição dos jogadores que vão entrar na primeira linha do 11 nacional, mas esperam-se mudanças profundas, a julgar pelo figurino introduzido pela equipa técnica nos últimos dois treinos. O relato do jogo é a partir das 21 horas de Moçambique, no RM Desporto. Mércio João, a partir de Rabat, Marrocos.
0: Instantes finais do jornal, notícia do estrangeiro, o Instituto Nacional de Investigação Biomédica da República Democrática do Congo confirmou este domingo um primeiro caso de infecção pelo vírus Ebola na cidade de Goma, no leste do país. Trata-se de uma mulher que viajou para Goma após a morte do marido, vítima da doença em Bunia. As autoridades sanitárias reforçaram as medidas de vigilância e controlo numa altura em que o surto na província de Ituri já provocou 80 mortos. O tempo, a cidade de Itato poderá restar amanhã 33 graus centígrados de temperatura máxima, seguida por Pemba com 31 graus, Nampula e Vilanculo 30, Quilimane e Beira 29, Inhambane 28, Maputo e Xai-Xai 27, Chimoio 24 e Lixinga 23 graus centígrados de temperatura máxima. Fica por aqui esta edição do Jornal. Recebo os cumprimentos de Nelson Muando na apresentação e Jerônimo Muamba na sonorização. Boa noite.
16: 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São 20 horas em Moçambique.
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16: Estimado ouvinte, mais uma vez, muito boa noite na grelha da rádio. Nos próximos momentos, é momento para ouvirmos mais música, até perto das 21, altura em que vamos dar por terminado o nosso período de antena em língua portuguesa.

Noite de domingo, noite de grandes recordações, noite em que recuamos no tempo e recordamos os tempos. Começamos por ouvir Whitney Houston e Miracle, para depois conferirmos também Tevin Campbell e Tell Me What You Want Me To Do. Estamos com 20 horas e 10 minutos. Chama-se Lourdes da Assunção, ou simplesmente Lura.

Muito bem, aqui a presença das SWV, ou simplesmente Sisters with Voices, com o tema I'm So Into You, também um tema para recordar dos anos 90, nesta noite de domingo 17 de maio. Um domingo bastante especial. Will Smith, Getting Jiggy With It.

Pois é, era muita confusão dentro deste chapa. São 20 horas e 38 minutos. Júlia Duarte e Slowly. Vamos protegê-las, meu bem.

0: Música de Slowly Júlia Duarte para esta campanha inserida num projeto do Unicef. Vamos protegê-las, meu bem. Uma campanha de proteção e cuidado com as crianças.
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Muito bem, belíssima prestação aqui da Tamires Moyane e a Lorena Nhat, uma dupla de fases da música moçambicana com Mina Nawena. São 20h52 e nós saímos assim, ao som do Mr. Bao com Xisut Xamina. Um abraço de Egídio Pascoal, continuação de uma boa audição à nossa restante programação. Boa noite, bom domingo.

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2: Boa noite, Gércio Alexandre ouvinte. O presidente da República, Daniel Chapo, dirige esta segunda-feira em Maputo a cerimónia oficial de lançamento da Conferência Nacional de Investimentos de Água e Saneamento 2026-2036, ProÁguas. Trata-se do mais abrangente instrumento estratégico formulado pelo governo para o setor de abastecimento de água, saneamento e gestão dos recursos hídricos, refere um comunicado. O mesmo documento indica que o ProÁguas inscreve a segurança hídrica no centro da agenda governativa, afirmando-a como pilar insubstituível da saúde pública, da dignidade humana, da produtividade económica, da resiliência climática e da coesão territorial de Moçambique. A iniciativa visa mobilizar investimentos, reforçar a coordenação institucional e impulsionar soluções sustentáveis para ampliar o acesso da população à água potável e ao saneamento seguro, em conformidade com as prioridades nacionais de desenvolvimento. O presidente da República, Daniel Chapo, recebe esta segunda-feira uma saudação da Polícia da República de Moçambique por ocasião do 51º aniversário da corporação. A cerimónia insere-se nas celebrações da efeméride assinalada sob o lema PRM 51 anos, reafirmando o compromisso com as comunidades no combate à criminalidade, terrorismo, sinistralidade rodoviária e corrupção. O ato visa exaltar o papel da corporação na preservação da ordem e segurança públicas, bem como renovar o compromisso com a defesa da legalidade e proteção dos cidadãos, indicam um comunicado da Presidência da República recebido na nossa redação. A Agência de Desenvolvimento do Vale do Zambeze está a concluir o Plano Estratégico 2026-2035, denominado ProZambeze, para impulsionar o desenvolvimento da região centro do país. Avaliado em mais de US$600 milhões, o plano contempla áreas como desenvolvimento agrícola, infraestruturas, financiamento para pequenas e médias empresas e formação. Em entrevista à Rádio Moçambique, o diretor-geral da instituição, Celso Cunha, explicou que o ProZambeze será implementado com o envolvimento de vários atores.
3: Temos ações que são desenvolvidas pelo setor privado, ações que são desenvolvidas pelo setor público, ações que são desenvolvidas pelas organizações da sociedade civil, e as ações que a agência vai se propor a desenvolver. No acumular destas ações é o chamado ProZambeze. Mas neste momento os US$600 milhões são ações que serão desencadeadas pela Agência de Desenvolvimento do Vale do Zambeze.
2: Extrato de uma entrevista ao diretor-geral da Agência de Desenvolvimento do Vale do Zambeze, Celso Cunha, para acompanhar esta semana aqui na Rádio Moçambique. Cerca de 7 mil pessoas com HIV-Sida abandonaram o tratamento antirretroviral no primeiro trimestre deste ano na província de Sofala. Os dados indicam um aumento em mais de 1.000 pacientes em relação ao igual período do ano passado. A secretária executiva do Conselho Provincial do Combate ao Sida em Sofala, Serena Langa, que partilhou a informação, disse que decorre nas comunidades buscas pelos pacientes com HIV-Sida que interromperam o tratamento.
4: As buscas ativas também estão a ser feitas. Há uma base de dados, todo paciente que não vem, as consultas, nas datas marcadas, eles automaticamente passam para um outro sistema. Trabalhamos com psicólogos a nível das unidades sanitárias, que conversam com os pacientes no sentido de melhorar a qualidade de vida, a aderência ao TARV e reduzir os abandonos. Porque muita gente diz que pronto, vou abandonar, ou é porque não consegue de forma constante ir ao hospital, às vezes é mesmo por conta de vergonha de lá estar.
2: Serena Langa sublinhou que a maior parte dos casos de desistência da terapia restou-se na cidade da Beira. No estrangeiro, o primeiro-ministro israelita afirma que Israel está preparado para qualquer cenário face à evolução do cessar-fogo com Irão. Benjamin Netanyahu disse que deverá conversar nas próximas horas com o presidente norte-americano Donald Trump para avaliar a situação. O Instituto Nacional de Investigação Biomédica da República Democrática do Congo confirmou este domingo um primeiro caso de infecção pelo vírus Ebola na cidade de Goma, no leste do país. Trata-se de uma mulher que viajou para Goma após a morte do marido, vítima da doença em Bunia. E face a esta situação, as autoridades sanitárias reforçaram as medidas de vigilância e controlo numa altura em que o surto na província de Ituri já provocou 80 mortos. O tempo, a cidade de Tete poderá registrar esta segunda-feira 33 graus centígrados de temperatura máxima, seguida por Pemba com 31 graus. Nampula e Vilanculo 30, Quilimane e Beira 29, Inhambane 28, Maputo e Xai-Xai 27, Chimoio 24 e por último Lixinga 23 graus centígrados de temperatura máxima. Apresentamos as notícias próximas a uma hora. Antena
0: Nacional. Vamos lá com o Vampango, as antepriquizes, a Catena Cunha, Cotsquino, Kubulkira com Maputo. 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
2: As autoridades da província de Tete reforçam a vigilância ao longo da linha de fronteira com vista a travar a venda desenfreada de excedentes agrícolas para alguns países do Interland. Para o efeito, foram implantados intervenientes comerciais nos distritos considerados potencialmente produtivos, numa estratégia destinada a controlar parte significativa da produção agrícola e garantir maior absorção dos excedentes no mercado interno. A medida visa não apenas reduzir o contrabando agrícola, mas também fortalecer a dinâmica económica nacional através da valorização das transações comerciais realizadas em Mitical. O chefe adjunto da Brigada Central da Frelimo, da Assistência à Província de Tete, está satisfeito com o nível de engajamento da população na produção agrícola e outras ações em prol do desenvolvimento económico do país. Danilo Teixeira fez este e outros pronunciamentos este sábado em conferência de imprensa que marcou o fim da sua visita de trabalho de 5 dias à província de Tete. Segundo Daniel Teixeira, é importante que a população continue a apostar na produção de comida, aproveitando as potencialidades agrícolas existentes na província. A população da localidade de Cachemba, no distrito de Marara, em Tete, vai contar a breve trecho como a unidade sanitária e escola técnica profissional. Esta é a resposta à preocupação da população daquele ponto da província de Tete, apresentada a membro da Brigada Central da Frelimo, Samaria Tovela, que esta sexta-feira trabalhou no povoado de Moxamba. Tovela disse que as preocupações apresentadas pela população fazem parte das prioridades porque a palavra de ordem é garantir o bem-estar das comunidades. A Frelimo em Tete assegura que a província poderá registar nos próximos tempos um aumento do fluxo de viaturas destinadas ao escoamento de mercadorias com o avanço dos trabalhos de manutenção da Estrada Nacional número 7, considerada estratégica para o reforço da ligação entre Moçambique e os países do interior. A garantia foi dada pelo membro do Comitê Central da Frelimo, Domingos Viola, no quadro da divulgação das orientações saídas da 5ª Sessão do Comitê Central do Partido. Arranca esta segunda-feira na Vila de Xitima, sede do distrito de Cauarabassa, em Tete, a formação técnico-profissional promovida pela Associação Juvenil de Profissionais Empreendedores. Nesta primeira fase, foram inscritos 73 jovens para os cursos de eletricidade instaladora e serralharia mecânica. As aulas decorrerão durante 3 meses nas instalações da Escola Secundária do Vale de Xitima, segundo deu a conhecer o Diretor Distrital de Educação, Juventude e Tecnologia de Cauarabassa, Manuel Manglomera. Decorre com normalidade o inquérito do Orçamento Familiar 2025-2026 ao nível da província de Tete. Trata-se de um processo que iniciou em agosto do ano passado e termina no mesmo mês deste ano. O delegado do Instituto Nacional de Estatísticas de Tete disse que os trabalhos, assim como dos outros semelhantes, têm sido bem acolhidos pelas comunidades. Segundo Marcelo Amós, acredita que apesar de alguns constrangimentos encarados no terreno, os objetivos vão ser alcançados.
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